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Um ótimo domingo pra você. Bom dia!

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2: Vamos com o Minuto do Caminhão, para você que tá na rodagem, tá no trecho, cruzando as estradas do nosso Brasil.
3: Na maioria dos caminhões, o compressor de ar é um componente de grande importância. Garante o funcionamento perfeito dos freios. Sua troca por um modelo novo ou recondicionado não é difícil, mas é preciso ficar atento aos detalhes para não perder todo o serviço. O primeiro passo é verificar o sistema de admissão do ar. Se tiver alguma entrada falsa ou filtros saturados, vai danificar o compressor em seguida. Outro cuidado que a maioria ignora é a necessidade de trocar o óleo e o filtro do motor, principalmente se estiverem com alta quilometragem. Como a maioria dos compressores modernos são refrigerados a água, o sistema de arrefecimento deve estar com o líquido e o filtro em ordem. Antes da montagem, ainda é preciso verificar a regulagem do ar, seja por governador ou válvula, e fazer uma limpeza completa no circuito. É preciso lembrar que antes de falhar de uma vez, o compressor velho costuma ter desgastes nos anéis. O ar fica cheio de óleo e contamina tudo. Na hora da instalação, a correia e as polias precisam estar perfeitas. Se o acionamento for feito por engrenagens, fique atento ao sincronismo. Uma última dica é nunca usar silicone ou junta líquida no compressor. É comum esse material se soltar, entupir a lubrificação e destruir a peça. Quer saber mais sobre o mundo dos pesados? Aqui todo dia tem novidade pra você.
2: São as dicas para os amigos da estrada. Você que tá na boleia do bruto, obrigado pela carona. Lembrando que o Clube do Caipirão é o limite aí do seu rádio.
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2: O Luquinha sinalizou, já tem moda no jeito, vamos recordar.

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5: Ó, nós outra vez aqui defendendo a viola caipira, as tradições de nossa terra aqui no Clube do Caipirão. É só modão.
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5: Agora vamos ouvir a canção Canoeiro com Tavares e Zé Negrão.

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1: Uma excelente manhã pra você. Bom dia.
2: Bom dia pra vocês tudo.
1: Café e moda sertaneja sempre combinam. A Juju vem trazendo um cafezão pra nós. Um golinho só, Juju. Aí, ó, cafezinho é bom demais.
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2: Vamos com as notícias do agronegócio, deixando você muito bem informado. Segundo o relatório da Federação da Agricultura e Pecuária do Estado de São Paulo, a FAESP, a safra de café 2026 no Estado de São Paulo apresenta perspectivas positivas, impulsionada por condições climáticas favoráveis, bienalidade positiva e investimentos estimulados pelos bons preços praticados no ano passado. Informações do agro é aqui no Clube do Caipirão.
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2: Aqui a moda não para, é uma na sequência da outra. Toca mais uma, companheiro.

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1: Aê, compadre, com você que está acompanhando o nosso Clube do Caipirão, ó, o nosso programa, ele tem o objetivo de preservar a cultura caipira e a música sertaneja raiz. Por isso, nós temos alguns parceiros que gostam do nosso projeto e nos dão um apoio cultural para continuarmos firmes nessa jornada.
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1: Uma pausa para o break, eu vou ali e já volto.
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6: É o Clube do Caipirão defendendo a viola caipira, as tradições de nossa terra. Bom dia pra você que tá chegando agora, você que já vem com a gente, seja muito bem-vindo. Tem muita moda boa pra gente ouvir.
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6: Agora no jeito, escolta de Vagalume, Sérgio Reis e Filhos.

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2: Você está muito bem. Um abraço, Lorival.
3: Um abraço, Lourenço.

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2: Vamos cuidar do nosso meio ambiente.
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2: Valeu, Wilson Sartori, pelas dicas. É isso aí, vamos cuidar do meio em que vivemos, vamos cuidar do nosso meio ambiente.
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2: Toca mais uma, companheiro.

0: rodão de baseado pra acabar com tudo mesmo.
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3: É o Clube do Caipirão pelo rádio, pela internet. O negócio é defender as tradições de nossa terra com as músicas que marcaram época. Bom dia!
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3: A moda agora é com Chris and Ralph das antigas, hein? Inspiração cabocla.

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1: Com muita alegria, bom dia!
2: Bom dia pra vocês tudo!
1: Muito bem, tá na hora de tomar um cafezão, hein? Cafezão cabeceira, adoçado com rapadura. Aí, a Juju caprichou no café hoje aqui pra gente. Obrigado, Juju.
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1: É muita moda, pouca prosa. Toca mais uma, caboclo.

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0: do nosso Clube do Caipirão, agradecendo você pelo carinho, da sua companhia, da sua audiência. Fique com Deus, com ele também fluindo. Até mais.
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2: Oiê, como você tá? Tudo bem por aí? Começa agora o programa Roberto Carlos e Companhia, aqui pela sua melhor sintonia. Eu sou Bia Ipsen, é um prazer ter a sua companhia a partir de agora. Nós ficaremos juntinhos por aqui por uma hora, conferindo todas do Roberto e Amigos. Afinal, são muitos anos de carreira, né? E você confere todas por aqui. Pra começar hoje, tem Amor Perfeito.

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0: Fechando o nosso bloco, agora eu vou lá para um rápido break e já volto.
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2: Já estamos de volta com mais um bloco do Roberto Carlos e Companhia. E você tá fazendo o quê? Tá trabalhando, tá dirigindo, tá em casa, tá fazendo aquele cafezinho? Eu quero, hein? Bom demais, né? Agora, para continuar por aqui, vamos com o Calhambeck.
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0: Me desculpem, mas agora eu vou me embora. Existem mil garotas querendo passear comigo, mas é por causa desse calhambeque, sabe? Bye. É. Bye. Bye. Aham.
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1: Fechando o nosso bloco, agora eu vou lá para um rápido breakzinho e já volto.
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9: Já estamos de volta com mais um bloco do Roberto Carlos e Companhia por aqui. E agora vamos de músicas com rotina.

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E agora, menina moça corrinha, são 4h39, doida. Tu tava com saudade do velho, tava corrinha. O velho não veio ontem, não. Ontem mais seu chovendo e tinha um abençoado, né, de um predeiro lá. Aí não tinha como eu perder essa bocada, não, que pra cá um trabalhador hoje é uma briga. Mas engula esse choro, não choro não, que o velho.

de volta aqui e vamos ficar juntos até as 7:30 da manhã. É ou não é, Miriam? Miriam tá lá em Venturosa já botando o negócio de fora. Começou, daqui a pouquinho quem quiser pode fazer fila. Ora, Sebo. Bom dia, Pedra, bom dia, Vaquerama, bom dia, galera. São 4:40, gente boa. Hoje é dia 19, Corrinha, ou Corrinha, quarta-feira. É cachaça até umas horas, terça pra amanhecer quarta, né? É bebo, peitando e bebo, bebendo, pedindo mais. É bebo que só a praga nas estradas. É da vez que o velho não bota os pés aqui nem que a cobra fume. Tinha graça o velho morrer na BR pra fazer a graça pros outros, hein? Mas menino, são 4:40, bom dia pra vocês do sítio, das fazendas, vilas e agrovila, você das cidades vizinhas e outros estados, é claro, que estão aí navegando via internet. Gente, você não se assuste com minha voz não, que hoje eu tô falando grosso que nem homem. É ou não é, Corrinha? É, né? Certo, fique que nem a lagartixa balançando a cabeça. Vamos de música, Corrinha, que já são 4:41, menina, aperta o dedo aí, vai.

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Emília Macréia, aquela escada fazendo pipiapo, que era a sua de Galenzinho Valeão, lá aquele do meu sertão oferecer a Zé Rolinha, Bio, Sérgio, Tibim e a toda vaqueirão.

aquela venta grande aí, meu Deus, que aquele... Não, braço não me aventa mesmo. Vixe, Maria, é seu casozinho. Tá doido? Tá doido?

Bom dia, macho velho. Quiser ir antigo, mano, gostaria de ouvir uma música com tio Parada Dura, Blusa Vermelha, pra oferecer a meu amigo Marcel, meu amigo Edinho, compadre Zé, Severino, compadre Dada no sítio Piranha, pai Gonçalo, Tom em Cato, nas panelas, e a meu amigo Vavá no sítio Lagoa da Pedra, e a todo tempo aqui nessa rádio Maranhão, essa Pedra FM. Tenha um bom dia, macho velho.

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0: 5h15, viu, gente boa? Já são 5h15, vamos levantando, vamos metendo os pés aí, que o tempo tá passando e eu e ela, a menina correndo, estamos que nem pneu de carro. E quanto mais nós trabalhamos, mais fica liso. É ou não é, Corrinha? É, né? Certo, Corrinha. Menina trabalhadeira é você. Trabalha tanto que tem calo nas costas. Olha o telefone chamando, Corrinha. Vamos ver quem tá aí na outra banda, bora. Alô, você do telefone, bom dia.
1: Bom dia, macho velho.
0: Ô, meu menino lá da beira 2, bom dia. É Cício Belo, né?
1: Antônio Belo.
0: É um Antônio das meninas da Cheiro, de Maroca da Cheiro. Ah, pois digo uma música bonita aí pra nós tocar agora, macho de mãe da Cheiro.
1: Boa tarde, macho Adai. Helena Cid e Van Leão.
0: Pode oferecer.
1: Oferece pra Valdir que tá aí tirando leite, pra Nelson de Bar. Pra Gilvan da Cara de Som, e pra Gibra da Cidade Barraca, e pra Giovanni aí do Cidade aí. Seu aí, muito velho. Um abraço bem grande.
0: Falou, Corrinha tá mandando um cheiro.
1: É, Fielho lá da Zezé, e Cidão também. E dona. Da família também, viu?
0: Falou, meu velho amigo. Um bom dia, um abraço pra vocês aí na beira 2. 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Alô, você do telefone, bom dia.
2: Bom dia, Major.
0: Ô, Neco de Maroca da Cheiro, bom dia, bom dia.
2: Bom dia,
0: bom dia. Corrinha tá mandando um abraço e um cheiro pra você.
2: É do lado?
0: É, não tô dizendo?
2: Eu só ia olhar pra ela, só mesmo.
0: Certo.
2: É.
0: Mas enquanto você não vem olhar pra ela, diga uma música bem apaixonada.
2: Vamos, Major, toca aí aquela música de Vino Lázaro Zé Rico, Estrada da Vida.
0: Estrada da Vida, pode oferecer.
2: Eu ofereço aí a você, viu, Major? E essa menina aí corrinha aí, que ela não fala, se a pessoa é muda.
0: A Tiacula, ela fala, de vez em quando ela tá de bom humor.
2: Olha,
0: ela tá doida pra dar uma casada.
2: É.
0: Tá procurando um velho aposentado pra ele emendar os bigodes.
2: Eu vou olhar pra ela.
0: Vai, né? Certo.
2: Olha, vai pra tua aí, macho velho.
0: Oi?
2: Ei, essa menina aí, essa corrinha aí, sabe? Maroca do Porto do Boi. O diretor da rádio aí, que é o. Como que eu falei?
0: Veridiano.
2: Já a menina de bicicleta aí no prateado, né?
0: Aham.
2: Vivão da casa de som. Alfredo Ramos. Não tem mais. Meu Deus do céu, aí eu me esqueço porque eu tô meio azulado da cabeça também. Vai pra Genesis Ferreira aí. O repórter Anselmo Macedo, né? Casulha da Rua Nova. Fiquei. Se

0: Mário e com toda a família, a minha colega também, que é Raquel, Maria Paula, Daniel, Paulinho, Roberto, aliás todos, Dona Cristina, Patrícia, vai para todos, viu? E pode tocar nos aí que aqui embaixo da avenida não dá para falar em todo mundo, não.
1: Ah, pois tá certo. Esse é meu amigo Neco do Realejo. Ofereceu patrocínio do Flamengo, da seleção brasileira, e ainda esqueceu o meio mundo. Daqui a pouco ele volta de novo. 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

0: 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Rapaz, um bom dia, um abraço para você e para toda a família. 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Um bom dia, um abraço para Genesse Ferreiro, que tá ligadinho. Você que tá curtindo aí no curral, tirando aquele leite, vocês de Venturosa, Arco Verde, Buíque, aquele abraço. Ô, Corrinha, repara pra eu, Corrinha, olhando pra tu, tu olha, neguinha. Eu acho que essa Corrinha tá se apaixonando, é boneco do Realejo. Ele disse que logo, logo vem aqui, quer matar ela de cheiro e de acucho, que nem a cobra. Olha o telefone, Corrinha, correto para teu assanhamento, doida. Alô, você do telefone, bom dia.
1: Bom dia, macho velho.
0: Ô, Ivan, bom dia, Ivan, pode ficar à vontade.
1: Macho velho, eu gostaria de pedir a música de Milionário José Rico no meu quarto.
0: Pode oferecer.
1: A você.
0: Obrigado.
1: A TVFM e a toda a minha família.
0: Obrigado, obrigado, Ivan. Meu amigão Ivan ali no centro tá curtindo a 98. Tem gente que pensa que esse Ivan aí é o Ivan da Farmácia Holanda. Mas o velho é Ivan da Farmácia Holanda que liga pedindo música. Eu digo, não, é o outro Ivan. Esse aí mora na Avenida do Prateado, ali perto do Mercado de Dorinho. Já são 5h32, Corrinha. Ô, neguinho, acorda, neguinho, outra vez, tu acorda?

0: Bom dia, macho. É, aquele abono sem poeira. Quero escutar a música de Roland Jack. Ó, pra oferecer pra minha mãe Benito, pra você, para todo que estiver ouvindo, macho. É, e pra meu amigo Pipa, lá nas panelas.
1: Ô, Corrinho, você entendeu o nome dessa música aí? Isso é a música ou é a banda? É Rolling Grant, como é que é o nome disso aí?

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1: 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Me registraram com esse nome, Roland Jack. Sempre lutei por meus objetivos. Faz um ano que venho construindo minha carreira nas pistas de vaquejadas do Brasil. Já conquistei e comprovei minha genética de campeão.
0: Aí vem ele, o garanhão Roland Jack, reservado campeão do Campeonato Nacional Portão na Vaquejada. O Marquinho de Várzea passou a falta na Calda do Boi. Agora é com você pra fazer valer. Segura, Roland Jack!
2: Valeu, boi.
0: Aí vem ele agora pra ser campeão, o garanhão Roland Jack, no Derby Campeonato Nacional ABQM de Vaquejada. Vai, tá na sua mão, vem pra ser campeão, segura!
2: Valeu, boi.
0: É campeão da BQM Derby 2011. Valeu, Roland Jack.
3: Falar de um campeão sempre é fácil, e o Roland Jack nos dá essa oportunidade. Analisando seu pedigree, vamos encontrar o nome do maior campeão de velocidade e produtor de velocidade de todos os tempos do quarto de milha, o Dash for Cash. Seu pai

Bom dia, macho, velho. Aqui é Toninho das Panelas. Gostaria de pedir uma música Menina Veneno, um Zezé de Camargo, pra oferecer pra Zé Coitinho, Zé Buchinha, Neném de Neco, pra Nega aqui do Sítio em Poeira, Régio, Guará, Juba aqui no Curral, Gabriel Guilherme, Júnior de Graciete, e pra todos os ouvintes, macho, velho.

Macho véi, toca aí com os nonatos. Ponto G. Ofereci aí a todos os ouvintes aí da mais ouvida Pedra FM. E quero aproveitar e mandar aquele bom dia aí para o meu amigo Zé Cachimbo, para o amigo Maria Nório, Cleite, Coca, Ailda, toda a galera boa ali no fundão. Um abração aí a todos da Pedra. Um abração a todos aqui da região de Arco Verde, Buíque, Venturosa, Lagoinha, a toda essa gente aí que é ligadinho. Também mandar aquele abraço aí pro meu amigo Rei Deon aqui nos Olhos d'Água, pra amiga Maroca no Poço do Boi, pra Joelma e toda a galera. Valeu, macho véi.

Bom dia, macho véi. Aqui é o filho de Benio, de Edvaldo Henrique Vaqueiro. Botei a mulher de Tui Milionário, o nome da Buquê das Quengas. O prazer foi a todo o vaqueiro por aqui do Cidinho Poeiro.

bom dia, macho. É o macho aqui, assinei da Big do Basquete, pra aquela mulher com cara velha, assim o bom tempo voltasse, pra oferecer a Luiz Carlos, a Cidim, ao velho do Casuzão e a todos que estão ouvindo. Então, bom dia, meu patrão.

Bom dia, macho velho. Aqui é o Rolando da Veneza. Gostaria de ouvir a música do Amado Batista, Olha a Rua, para oferecer à minha família, à sociedade, a minha família, a minha família, a minha família. Um bom dia.

Bom dia, Baixo Rei. Aqui é Léo Luiz. Bota pra tocar a toada. A mocidade é tão boa que eu nem a vi passar com o Zé Rebolo. Quer dizer, pra Luiz Leite, o Cinque Jato Leite, Simão Leite, Tito Raqueiro, Silvio de Nas Panelas, pra Ito, pra Lucas, pra William Leonardo, pra Jipe, pra Preto, pra menina da Fazenda Caldeirão, pra Roberto Beijo, pra Pedro Gouveia e pra todos que estão ouvindo mais frente.

Amanhã Macraí. Eu queria ouvir com o Dom Mineiro Marciano, a bailarina. Oferecer a você, a Maria Corrêa, Tirado Jarão Veniz, Farid Pereira, Seguinho, a Mauri, Fátima Dona Jacina, a Seguinho, a Ilha Venâncio, Cristina Jacarina Buquinho Baixo, João Zé Giovanni Barra Nova, Neto Vialeza, Ito Mosquara, Armando Brasil, Doca Tenório, Jorge da Rua Nova, filho da irmã Carlene na Biga do Baixo, Neném do Fumo, Abil, Chico, Tia Judite, Tia Tereza, a Cassiano, é todos que estiver ouvindo o programa, a bailarina, o João Mineiro e Marciano,

0: Bahia. Alô, Moacir Tiburcio, Ivan Ferraz, Martim Ferraz.
1: 6:24, gente boa, olha a hora. A Hilda, tá lá na casa da filha dela, comendo de graça. Aquilo é que gosta de explorar filme. Parece que é parente de Zé Cachimbo. Zé Cachimbo, doido, Zé Cachimbo tá de resguardo. Só comendo pirão de galinha, de vez em quando um banho de água morno, enquanto se recupera. Coitado, levou um machucão nas bolas, teve que arrancar as duas.

0: música de Amar Batista, Cerejeira da Noite.
1: Muito obrigado, meu velho amigo Neco.
0: Aí.
1: Oi.
0: Essa mulher vai pra você aí, vai pra... pra corrinha aí do painel do comum, viu?
1: Olha a liberdade com corrinha, que ela já tá toda assanhada aqui.
0: Tá, mas quando eu for aí, ela esfria as asas.
1: Ela calma, né?
0: Vem.
1: Essa tem que acalmar que é no palco, é nem boi brabo.
0: Oi. Essa mulher aqui vai pra linha da Veneza, viu?
1: Certo.
0: Vai pra João de Barra Nova aqui. Giovanni, Tati, que tá aqui na mesa já, que mandou mais nós. Zé da Rola. Zé Rolinho tá aqui, viu?
1: Certo.
0: Vila do Caminhão. E eu tô. A minha colega aqui, Lúcia, da Banca de Pinha, ali embaixo. Romildo. E Madruga também da Veneza. Fazenda Peixe Piaba. Vai pra Vinícius, Ureia, Marcelo, Luiz Carlos. Nenê do Fumo, Vaca Véia, Sidney, e Zeca, Luizinho com a família, viu? E não todos vai pra...
1: Pra sua namorada, não?
0: Oi?
1: Não vai mandar pra sua namorada, não?
0: Sim, nem na canela seca, né?
1: E olha como ele tá sabido, tá botando ponto em corrinha, né?
0: Esse é macho velho da pé, calma, Maria. Macho velho,
2: né? Tá com homem.
1: Oi?
2: Ô, macho velho, Neto tá com homem agora, viu?
1: Neco?
2: Tá, arrumou um homem.
1: Ele disse que foi eu que falei com ele. Ele disse, olha, macho velho, eu já vivi com as quatro mulheres e não deu certo. Eu digo, arruma um viado pra ver se não dá sorte agora. Caiu a ligação do menino lá. Mas é o Neco do Vialejo, tá ligadinho. Zé Cachimbo lá no fundão de Buíque. Bom dia, meu amigão. Ô, dó, fizeram com tu, Zé. Aí o Dan disse, ô, macho velho, o pobrezinho do velho tá só o pito aí dentro, Cachimbim. Maria Nora, um bom dia, um abraço pra você, minha amiga, pra Cuca, pra um amigo Cleito, é claro, pra toda a família Nora. A gente, eu mesmo que, como que conheço o Cachimbinho há tempo, fico com dó, né? Fiquei com dó de meu amigo, numa idade dessa, tanto que lutou, agora perdeu as bolas. Às vezes eu penso até que bem feito pra ele, que ele era muito sem vergonha, muito assanhadinho. Agora vai, a Ilda disse que é pra marcar um dia pra gente ir lá, juntar uma galera lá pra ver se pega ele a força e bota as bolas na boca dele pra ele engolir, né? Que tem que engolir mesmo, senão não sara não. É ou não é, Cachimbim? Pois é, a Ilda foi quem falou, viu? A Ilda tá lá na fazenda, né? Tá ligadinha lá na fazenda Contador. Um abraço pra Gilvan e Juan, que estão aí tirando leite, curtindo o programa aí na fazenda Contador. Dudé lá na cidade de Venturosa, Aldério também ligadinho. Zé Dinani, meu velho amigo, aquele abraço pra você e pra sua menina Priscila. Zé da Celpe, mais Sandreane também ligadinho. Severina Pereira com a sua galera lá no sítio do meio, aquele abraço pra você, minha vaqueira. O famoso Zé Rolinha ali na bica de barco, mas pode chamar de Zé Rola que ele gosta. O Cheio de Gaia, o Touro Velho, Isaquiel, Vaca Velha. E pra noiva de Neco do Vialejo, a Nena Canela Seca. Enquanto ela não mandar meus 20 conto, eu vou ficar lembrando a ela que ela é esquecida, que é a gota. Meus 20 conto, Canela Seca. Mande aí pro Neco, mulher. Ô, meu Deus do céu. Será que eu tenho que gastar uns 30 ou 40 de gasolina pra ir lá só buscar meus 20 conto? Nena Canela Seca, Betão e Neide lá da Chácara Deus é Fiel também ligadinho. O Mercado França, esse

0: 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Não, caloteira não. Esquecida. Esqueceu de meio 20 conto, eu lembro todo dia, mas ela se esquece. Mas Nenê do Fumo disse que ia na casa dela buscar. Nenê, dê um pulo lá, pegue 1.020 aí, meu filho, e mande no Pix, que o velho tá pior do que arroz de terceira. E farelo de soja, trigo, milho, algodão, xerém, sal, silo e cevada. No grosso ou no varejo, na ficha ou no cartão, é com Walter Justino por trás da prefeitura. 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E dia 28, a Fazenda Simão vai estar em festa. Atenção, vaqueirama, atenção, galera. A família Vitorino convida a vaqueirama e o público em geral para mais uma farra, uma festa aí na Fazenda Simão. É a 16ª corrida do Boi Curisquinho. A partir das 10 horas da manhã, vocês tome chegada, não leve bebida e nem comida, pois lá vai ter com força. Só não é de graça, mas que tem, tem. De graça é o paredão de som o dia inteiro. Jorge, Dedé, Vânia e Burriga convida todos vocês. 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É ou não é, Corrinha? É? É que ela falou baixinho ali, não deu pra escutar. Ela disse, é sim, meu véi. Aí dentro, Corrinha. Corrinha, tu deixa de cornura, Corrinha. Olha a hora, Corrinha, 6:39. Eu não tô comendo nada não, pare de olhar pra eu, tira esse dedo do zóio aí, tire. Enfim, no outro canto aí, no computador.
1: Olá, bom dia, meu amigo mais velho, aqui é JB da Veneza, gostaria de ouvir uma música aí, Compaixão de Vaqueiro, Amor Falsificado, pra com ela oferecer a nosso amigo Neco do Vialejo, Vilado, Salete, Sonha, Tineu, Zé Rolinha, Macavé, Agendou, Zaquiel, Nenê do Fumo, Nego Cabaceiro e sua esposa Luz, suas filhas Tainara Fernandes, Tailane, Fernandes e Júnior. É. No Sítio Boqueirão, nosso amigo Fan Carvalho, Ronaldo, Raniel, Paulinho, Roberto. É. Fan, sua esposa Patrícia, Maria, Raquel, Paula. O Aleg, nosso amigo Dedira, Ronaldo, Cazuza na Rua Nova, Maroca do Posto do Boi. Lourdes do Cumbi, Cazuza, Eliane Luiz, esse dia nosso amigo Francisco Belo, sua esposa Dona Gel Doutor, Lela, Xuxo, Preto, Noé, Marcelo Neve, e aqui na Veneza, família Barra Nova, e pra você, mas pega logo o Tonato 10.

Bom dia, macho velho. Aqui quem fala é Márcio. Eu falo do Sete Riachos do Pau. Gostaria de ouvir uma música com Beto Barbosa. É. Doce Magia. Para com ela oferecer a toda minha família na aldeia do Xucuru. Kika, Coca, Peba, Tia Guida, Tia Xavier, Biguelo, Bruno, César, Raquel. Minha família na aldeia dos Fumiô, em Águas Belas. Shirley, Sheila, Cida, Socorro, Clove, Alessandra, Alessandro, Titon, Ticiço, Tibodogo, Té, Mané, meu primo Beto aqui no sítio Riacho do Pau, meu primeirão, meu Ticoquinho. Minha grande amiga, nega de toco e família, na Fazenda Cardeirão, e para o senhor, que é um grande locutor. Deus abençoe, bom dia.

Fala, macho velho, bom dia. O Francisco Belo da Chácara Sul de Velho, na comunidade da Gia. Macho velho, toque aí pra mim, se possível, com Zezé Di Camargo e Luciano. Foi. Esse é o nome da música, foi. Oferecer pra minha família lá no Bacoré, oferecer pra minha família no Sítio Olho d'Água, né? Especialmente pra Misael, Marilene, Juarez, né, Pompinho, Nelson Reboca Beba, Eronilde, Eduardo, Maria de Eduardo. Eronide, Chica, Mineira, Neninha, e oferecer a meus primos lá no Travessão, Pipio, Jacinto, Tica, Jurandi. Oferecer também para Zezito, Montes Claros, Maroca do Poço do Boi, Jaimim da Bicicleta, né? Lá na Rua Nova, Cazuza, na Rua Nova, Sebastiãozinho, Vandailson, Valira, Giovanni Barra Nova na Veneza. João Barra Nova, Zé, família Carvalho, lá no Sítio Buqueirão, Fã, Tito, Raniel, Roberto, Dona Cristina, Paulinho, né? A Mimi, gato velho, primo deles, Lula, meu irmão lá na Lagoa do Meio, né? E a sua esposa Tereza, a meus irmãos aqui na Gia, Lela, doutor, aos amigos aqui da Gia, e para todos os ouvintes, né? Que estão ouvindo o amanhecer.

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2: Sete horas e três minutos.
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4: Sete horas e 15 minutos.
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0: 5 minutos, gente boa, 7h25, galera. Eita, vaqueirama valente, tá vindo aí a nona folia de gado no Parque Chapéu Velho, dia 8 de agosto, vai ser na sexta e no sábado. 40 boi correndo, ainda tem 60% da que for arrecadado vai ser distribuído para vaqueirama. O bom, gente, é que tem ônibus saindo de graça de Arco Verde pro Parque Chapéu Velho, vai ter van saindo também daqui da Cidade da Pedra, a van que levar acima de 12 pessoas, aí tem direito à ajuda do óleo. Na sexta-feira o churrasco é de graça, é por conta da casa mesmo, pra todo mundo, viu? É, galera, o churrascão aí dando na cara, viu? Regival de Família tá convidando a vaqueirama e o público em geral para marcar de presença. Mulher não vai pagar nada, é claro que mulher não ficou para pagar em festa. Homem e gay é só R$30 mesmo e tá resolvido o problema. Quem vai tocar para vocês fazer a festa aí vai ser Raul e Rogério, Gil Camargo, Zé Uênio Vaqueiro, Dinho Berivaldo, Dinho e Berivaldo, André Forrozão, Alaf Play Farra, André Moraes e Fernando Farra. É mais cantor do que gente, viu? É mais gente no palco do que no salão dançando. Mas é isso aí, a galera lá tá aguardando a sua presença. Dia 8, você não pode ficar de fora. Se a gente convide sua turma e vai balançar o esqueleto. A organização desse evento aí, dessa grande festa, é Regival de Família e Rodrigo e Família. E a gente vai estar por lá na locução, se Deus quiser. E amanhã, a partir das 14 horas, tem o Clube do Vaqueiro. A gente tá mais junto e misturado a partir das 14 horas até as 17. Eita, Vânia, deixa eu ver aqui. Vânia foi em riba da hora, que nem tempero. Vamos ver aqui se ela mandou algum cartaz aqui ligeirinho. Vânia, um bom dia, um abraço pra família Vitorino, que estão ligadinho aí curtindo o programa. É a 16ª corrida do Boi Curisquinho, galera. É, galera, o 16ª corrida do Boi Curisquinho aí no parque, na Fazenda Simão, é claro, dia 28 de julho, você também não pode perder. O local é aqui na Fazenda Simão, certo, gente boa? A partir das 10 da manhã, vocês pode tomar chegada, que já tem carro de som, tem barraca com bebida e comida. Jorge Vitorino, Vânia, Dedé e Borreguinha, é claro, estão lá organizando essa grande festa para vocês. Não leve bebida e nem comida, pois lá vai ter de tudo para vocês. Já são 7h30, amanhã nós se encontramos a partir das 14. Eu na locução e ela, a menina quase moça, Corrinha, lá no painel de comando. Eu não é Corrinha? Corrinha tá vendo com as bochechinhas parecendo Kiko. Será que essa Corrinha tá mojada? Eu, hein? Fui, tchau.
1: Ah, vai-te embora, carniça.

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2: Tava aqui cantando bem alto, o Charles Elvis tava lá com o zoião rebugalado, quase chorando. E eu daqui cantando, não vai embora, meu bem, não vai embora. Se você for, eu vou chorar a vida inteira. Não vai embora, meu bem, não vai embora. Lembra disso, Franklin Russo? Tony D'Amito, hein? Eita, do nosso tempo. Olha, bom dia, boa tarde, boa noite, Brasil. Entra no ar mais um programa do Amado Batista para vocês. Com alegria, estamos aqui para trazer esse programa que só toca músicas do Amado. E aqui eu quero começar trazendo uma música que está na parada. É, o nome dela é Quero Namorar.

0: Ô, mundo velho bom, gente, a vida é bela, a vida é boa. Vamos falar com Miranda, Mato Grosso do Sul. Alô, alô, Miranda. Vamos falar com o nosso colega lá de Miranda.
1: Olá, Edelson Moura.
0: Olá.
1: Bom dia, pra mim é bom dia. É minha rádio transmite esse programa aqui.
0: 11 horas.
1: É, das 11 ao meio-dia, horário MS.
0: Olha só.
1: Miranda, Mato Grosso do Sul, Pantanal, Mato Grosso.
0: Que beleza.
1: Manda uma legal pra nós aí.
0: Sim.
1: Pra mim, pra minha esposa Aliele, pra minha filha Clarinha.
0: Sim.
1: É o tema do nosso, começo do nosso relacionamento, entendeu? A música.
0: Certo.
1: Ela era minha secretária.
0: Sim.
1: Hoje é minha esposa. Viu?
0: Olha só.
1: Pra nós aí, secretária Comando Batista.
0: Sim, claro.
1: Dizer que é uma satisfação muito grande estar poder retransmitindo com as 800 emissoras que retransmitem o seu programa aí.
0: Obrigado,
1: meu Miranda amigo. FM 99.5, Miranda, Mato Grosso do Sul.
0: Sim.
1: Um abraço, meu amigo.
0: Deus outro, muito obrigado, muito obrigado. Nosso colega lá de Miranda, Mato Grosso do Sul. Tô procurando aqui Antônio de Carvalho, radialista. Lá da Miranda FM, de Miranda, Mato Grosso do Sul. Meu abraço a todos de Miranda, meu abraço ao Antônio de Carvalho. Muito obrigado, meu companheiro querido, por retransmitir o nosso programa. E aí está a música da sua história, né? Da sua história e daí da comadre também, que é a sua esposa. Secretária!

0: Por aqui nós continuamos apresentando o programa do Amado Batista, com tanta gente amiga ao nosso lado, tanta gente mandando mensagem. Deixa eu atender a mais uma aqui, deixa eu ver quem é.
1: Bom dia, Adelson Moura.
0: Bom dia.
1: Quem fala é o Salim.
0: Ô, Salim.
1: De Picos, Piauí.
0: Muito bem.
1: Quer dizer que sou ouvindo do seu programa todos os dias, viu?
0: Que legal.
1: Eu escuto você pela Rádio Cultura FM, não. Tropical FM,
0: sim.
1: Eu sou a para, viu?
0: Certo.
1: Todos os dias eu escuto seu programa, sou ouvindo seu programa.
0: Olha só.
1: Desculpa aí a faia, viu, doutor Aldo?
0: Tá, beleza. Meu amigo, tá, é muito legal, tá, é muito bom o seu áudio. Muito obrigado, Salim, pela informação aí, sua para. Chegando em Picos, olha só, rapaz, dominando a audiência na cidade de Picos. Parabéns aos meus colegas aí da emissora, né? E vamos trazer a música Suas Cartinhas.

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Use boas palavras. Use sempre palavras como ótimo, excelente, muito bom, tudo bem. Nunca empregue palavras como péssimo, horrível, tudo mal. Quando você diz ótimo, seu íntimo recebe uma descarga mental positiva de alegrias, firmezas e esperanças. E quando pronuncia péssimo, recebe uma negativa de tristezas e desesperanças. As palavras levam você para cima e para baixo. Não troque más palavras. Se o assunto incita a grosseria, silencie ou use de sãs palavras. As palavras boas sustentam a paz interior. Gostou da mensagem de hoje aí? Hã? Boa, né? Então vamos ouvir mais uma música do Amado Batista aqui agora. Olhos Verdes.

0: Meu amigo Clemilton, para falar nesse programa. Fale aí, Clemilton, tudo bem, rapaz?
1: Oi, Adelson Moura.
0: E
1: eu
0: aí?
1: Moro aqui em Barra do Corda. O meu nome é Clemilton. Eu peço que você role uma música do Amado Batista. O Tito Mãe.
0: Olha só, rapaz. Obrigado, meu amigo Clemilton. Dá um abraço aí em todos de Barra do Corda. E vamos tocar para ele, Franco Russo, Mãe.

0: Brasil está ligado no programa do Amado Batista. Vamos nós.
1: Bom dia, Adelson Moura.
0: Bom dia.
1: Sou o Giovanni.
0: Sou da
1: cidade de Bimirim, Pernambuco.
0: Muito bem.
1: Estou aqui ligadinho e ouvindo o programa de Amado Batista.
0: Muito legal.
1: E eu peço o sucesso de Amado Batista.
0: Sim.
1: É, Princesa.
0: Certo.
1: Só para curtir.
0: Aqui você não pede, meu amigo. Aqui o ouvinte manda. Charles Help fica doido quando eu falo isso. Ele quer ser chefe aqui e não tem chance. Eu não deixo ele ser chefe. Eu não deixo ele mandar em nada. Aqui quem manda é o ouvinte. Quando eu falo isso, os olhos dele ficam rebugalados. Eita, meu Deus. Vamos tocar Princesa.

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0: Aqui, programa Amado Batista. Vamos continuando, viu? Vamos lá.
1: E aí, Adelson Moura.
0: Oi.
1: Bom dia, boa tarde,
0: dia.
1: Boa noite.
0: Boa tarde, boa noite.
1: Aqui quem fala é Otalício Pacabal Maranhão.
0: Ô, Otalício.
1: Estou ouvindo pela Mix FM.
0: Certo.
1: Manda aí uma linda música de Amado Batista para todo o povo nordestino.
0: Ô, rapaz. Obrigado, Otalício. Obrigado. Vamos tocar para ele uma música nova aqui, é de autoria do Edelson Moura e do Amado Batista, nosso compadre, é Como Antigamente.

0: Bom dia, boa tarde, boa noite, Adelson Moura. Esse programa tem uma grande audiência
1: bom
0: aqui
1: dia.
0: Na nossa cidade de Poção, Pernambuco.
1: Oh,
0: eu me chamo Zefinha Alves.
1: Ô, Zefinha.
0: Acho que você já me conhece muito bem minha voz, né?
1: Verdade, verdade.
0: Esse programa é maravilhoso, é nota 10, é nota 1000.
1: Obrigado, Zefinha.
0: Desejo tudo de bom pra você, amigo. Um abraço
1: pro
0: teu amor de Amado Batista, daquela bem romântica.
1: Sim.
0: Eu amo.
1: Que legal. Obrigado.
0: Eu gosto das coisas do amor. A música de Amado Batista só fala no amor.
1: Só
0: é
1: de
0: como
1: amor.
0: A música de Roberto Carlos.
1: É, só paixão.
0: As coisas do amor.
1: É.
0: É muito importante.
1: Sem
0: amar
1: dúvida.
0: O próximo e a si mesmo.
1: Sem dúvida, amiga.
0: Fique com Deus, tenha uma ótima tarde, abençoada por ele. Um abraço para você
1: amém,
0: e para toda a sua família. Tchau, tchau, amigo.
1: Tchau, tchau, minha amiga. Fica com Deus, você também. Dá um abraço aí em todos da família, não é? Um abraço em todo mundo, viu? Vou escolher aqui essa música romântica para tocar para você, já que você é uma pessoa bem romântica. Tum, tum, de saudade.

E agora eu vou atender uma mensagem que foi escrita aqui, lá da cidade de São Benedito, no estado do Ceará. É a nossa ouvinte Zélia Santiago. Vamos ler a mensagem da Zélia aqui, que ela diz: olha, estou falando de São Benedito, sou a Zélia Santiago, peço a música Borboleta Azul, do Amado Batista, eu ofereço para todos que estão sintonizados nesta rádio. Bacana, muito obrigado, viu, Zélia? Muito obrigado. Um abraço a todos de São Benedito, aí no Estadão do Ceará. E pra Zélia e todos de São Benedito e do Brasil, Amado Batista canta Borboleta Azul.

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Muito bom dia, cidade. Bom dia, Pedra. Começando o nosso programa Destaques. Hoje, sexta-feira, 19 de junho de 2026. Muito bom dia, cidade. Bom dia, bom dia. Você no alto da Boa Vista, minha amiga Ré. Também nosso amigo João Átila, Branquinho, Pretinho, Rian, aquele abraço, toda a turma no alto. Alô, Carro, Déa, toda a turma curtindo, aí na Panificadora Alternativa, bom dia. Também nosso amigo Magão, Evandro Magão. Também toda a turma no alto, Boa Vista, bom dia. Você na Júlio Tenório. Seu Zé da Melancia, aqui na Júlio Tenório. Bom dia, todo especial, muito obrigado pela audiência. Aumenta o volume do rádio, tá começando agora. O seu nosso programa Destaques. Também mandar um abraço da turma na Laje da Raposa, na rua Sebastião Simão. Alô, Paulo Ferraz, aquele abraço, meu amigo. Lucinha, aquele abraço, bom dia, bom trabalho. Também nosso amigo, seu Dida Marceneiro, toda a sua família, bom dia. Também você na Elvira Vale, rua do LBA, aquele abraço. Você no centro da cidade, bom dia Pedra, bom dia, começando o seu nosso programa Destaques. Bom dia você também, nos sítios, povoados, distritos. Aquele abraço, muito obrigado pela audiência. 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A partir de agora, para você, programa Destaques.

19 de junho de 2026, hoje é dia do cinema brasileiro. Muito bem, vamos para uma frase do dia.

A capacidade de enxergar a beleza em cada amanhecer é um alimento que nos dá energia para o dia todo. Bom dia para quem ainda acredita que as melhores histórias estão por vir.

Muito bem, 8 horas 41 minutos, 8h41 na sua Fendra FM, a mais ouvida. Essa é a sua Fendra FM, programa Destaques. Deixa eu ver aqui. Deixa eu virar a chave aqui da nossa programação, da nossa música.

0: agora sim, o nosso rei.
1: Olha pro céu, meu amor.
0: Mas olha só, olha só. 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

E olha só, tem programação especial agora, dia 22, é isso? Dia 22, no Palhação Central da Pedra. Deixa eu só confirmar aqui, viu, pessoal? Bem rapidinho. Sai daí não. Olha.

0: Muito bem, muito bem. Vamos lá. Chegou aqui e já pegou. Tem a programação agora, São João na Pedra, forró pra todo lado. Tem mais forró pra nossa gente. Programação nesse dia 20 ou mais, certo? Amanhã, sábado, lá no distrito de São Francisco, a partir das 8 da noite, teremos Juninho Santos, Ivo Martins e quadrilha Alto da Fulô. E também ainda no sábado, lá no Poço das Ovelhas, atenção, Poço das Ovelhas, amanhã tem festa, tem São João na Pedra, forró pra todo lado. A partir das 8 horas da noite tem Gilvan e Banda, Naldinho Bonde e Junina Amor Nordestino. Amanhã, dia 20, Poço das Ovelhas e São Francisco. E no dia 23, aqui na Pedra, na Praça Coronel José Diniz, a partir das 8 da noite tem Boca Diniz, Eri Carlos, ex-Banda Magníficos, e Johnny Cortez, ex-Limão com Mel. E lá no dia 27 de junho, a partir das 8 da noite, tem Kerlis o Califa, Feitiço de Menina e Elton Lima. Tudo isso, muito mais pra você no São João na Pedra, forró pra todo lado. Participe você e sua família.
1: Havia balões no
0: Muito bem, na melhor da cidade, 8 horas 47 minutos, 8h47. Manda um abraço, um bom dia. Nossa amiga Érica, lá no Bailão Chinete Mororó.

0: intervalo, daqui a pouco a gente volta.
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1: Muito bem, na melhor da cidade, na sua rádio Pedra FM, 98,7, 9 horas, 9 minutos. É isso aí, gente, na sua rádio Pedra FM, 98,7, a mais ouvida, 9 horas, 10 minutos, 9 e 10, e olha só... Vai acontecer na cidade de Arco Verde, nesse domingo agora, mais uma edição da Caminhada do Forró. É isso aí, Caminhada do Forró. E nosso amigo Kleber Araújo mandou um recado super especial. Bom dia, nosso amigo Kleber. Manda boa.
2: Alô, queridos forrozeiros e forrozeiras da Cidade da Pedra. Aqui quem vos fala é Kleber Araújo, um dos organizadores da Caminhada do Forró, e eu gostaria de lançar um convite muito especial para vocês. É que no dia 21 vai ter aqui em Arco Verde o maior cortejo junino do planeta, a nossa Caminhada do Forró, e a gente vai ficar muito feliz, a gente vai ficar radiantes se vocês vierem participar aqui da caminhada conosco. Muito forró, muita animação, muita tradição junina. A concentração começa às 11h30, ali em frente à rádio Agnus Dei, e o cortejo vai sair às 15 horas. Esse ano nós vamos ter 3 trios elétricos, nós vamos ter o Boi da Macuca trazendo animação, nós vamos ter 10 grupos culturais e nós vamos ter em torno dos 60 músicos de forró. Então a caminhada é isso, é muita animação e a gente conta muito com a presença de vocês, que a energia do povo pedrense é incrível. Temos camisas ainda, as camisas estão sendo vendidas aí na Pedra Tua, é procurar a camisa para vir caracterizado com a camisa da caminhada e a gente fazer um cortejo bem bonito, Arco Verde e Pedra juntos na caminhada do forró. Um abração e conto com vocês aqui no domingo, dia 21. Até lá!
1: Muito bem, nosso amigo Kleber Araújo, lá em Arco Verde. Valeu pelo convite. Tá feito o convite aí para você, caminhada do forró em Arco Verde nesse domingo. Vamos de muito mais música para você, claro. Não. Música não, vamos. Tem o quê? Tem mais. Vamos aqui no Mexão, nosso aqui, nossos amigos comercial.
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1: Muito bem, 9:15, 9:15, no nosso programa Destaques. E aí, tudo bem com você? Tá legal o programa? Bem divertido? Manda um abraço, um bom dia, todo especial, todo carinhoso, a minha esposa Verinha tá curtindo em casa. Alô, Miguel! Teté! Também um bom dia à minha mãe Valdereis, lá na Rua Nova, tá curtindo. Meu mano Willas. Alô, Dudu, Aninha e Iório, tá curtindo o programa. Bom dia, bom dia, bom dia, bom dia! Também nosso amigozinho, poeta, pintor e Regis Antunes, lá no sítio Verdejar, aquele abraço. Alôzinho! Vamos de muito mais música, que é bom, música, música, clima junino.

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0: Muito bem, gente. Muito obrigado pela sua audiência, seu carinho. Vou ficando por aqui. Até semana que vem, se Deus quiser. Não, domingo. Domingo estarei de volta aqui no programa Conexão Total do Ponto de Cultura Cocup. Tá certo? Um grande abraço. Bom final de semana. Se divirtam bastante. Curtam bastante. Tá certo? Tudo com segurança. Tá bom? Tchau, tchau.
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0: Ô, compadre, comadre, estamos chegando aqui no Clube do Caipirão, defendendo as tradições culturais de nossa terra com grandes sucessos do nosso cancioneiro. Muita música, alegria pra você, que é o melhor ouvinte do mundo. Vamos que vamos!
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0: A sonoplastia do meu irmão, companheiro Zé Luquinha, assessoria e produção da Dona Juju. Juntos nós vamos reviver um passado tão vivo e presente na história e na memória de cada um de nós amantes da música sertaneja. Com a proteção de Deus, estamos chegando!

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1: Opa, que maravilha, como é bom estar contigo em mais uma manhã sertaneja aqui no Clube do Caipirão, abrindo o baú da música sertaneja. A Juju foi ajeitar um cafezinho pra nós, já tem um cafezão cabeceira, o Luquinha tá ali separando mais umas modas, daqui a pouquinho tem humor caipira, ainda hoje tem histórias e canções da música sertaneja e o sucesso por aqui não para.
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1: Os grandes sucessos da música sertaneja estão aqui no nosso Clube do Caipirão. Vamos ouvir Boiadeiro Errante com Lio e Léo.

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1: E tá na hora de tomar aquele cafezão, hein?
2: É verdade.
1: A Juju vem trazendo um cafezão cabeceira pra gente. Aê, Juju, obrigado, hein? Essa aqui é muito pedida na programação. Um ótimo domingo pra você. Bom dia!

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2: Tava aqui cantando bem alto, Charles Elvio tava lá com o zoião rebugalado, quase chorando. E eu daqui cantando: não vai embora, meu bem, não vai embora. Se você for, eu vou chorar a vida inteira. Não vai embora, meu bem, não vai embora. Lembra disso, Franklin Russo? Tony D'Amito, hein? Eita, do nosso tempo. Olha, bom dia, boa tarde, boa noite, Brasil. Entra no ar mais um programa do Amado Batista para vocês. Com alegria, estamos aqui para trazer esse programa que só toca músicas do Amado. E aqui eu quero começar trazendo uma música que está na parada. É, o nome dela é Quero Namorar.

0: Ô, mundo velho bom, gente, a vida é bela, a vida é boa. Vamos falar com Miranda, Mato Grosso do Sul. Alô, alô, Miranda. Vamos falar com o nosso colega lá de Miranda.
1: Olá, Edelson Moura.
0: Olá.
1: Bom dia, pra bom mim é dia. Bom dia. É minha rádio permite seu programa aqui.
0: 11 horas.
1: É das 11 ao meio-dia, horário MS.
0: Olha
1: aqui de Miranda,
0: só.
1: Mato Grosso, Pantanal, Mato Grosso.
0: Que beleza.
1: Manda uma legal pra nós aí.
0: Sim.
1: Pra mim, pra minha esposa Daniele, pra minha filha Clarinha.
0: Sim.
1: É o tema do nosso, começo do nosso relacionamento, entendeu? A música
0: certo.
1: Secretária. Ela era minha secretária.
0: Sim.
1: Hoje é minha esposa. Viu?
0: Olha só.
1: Manda pra nós aí, secretária Comando Batista.
0: Sim, claro.
1: Dizer que é uma satisfação muito grande estar poder retransmitindo com as 800 emissoras que retransmitem o seu programa aí.
0: Tá obrigado, certo?
1: Miranda
0: amigo.
1: FM 99.5, Miranda, Mato Grosso do Sul.
0: Sim.
1: Um abraço, meu amigo.
0: Deus outro, muito nós. Obrigado, muito obrigado. Nosso colega lá de Miranda, Mato Grosso do Sul, tô procurando aqui Antônio de Carvalho, radialista, lá da Miranda FM, de Miranda, Mato Grosso do Sul. Meu abraço a todos de Miranda, meu abraço ao Antônio de Carvalho, muito obrigado, meu companheiro querido, por retransmitir o nosso programa. E aí está a música da sua história, né? Da sua história e da comadre também, que é a sua esposa. Secretária!

0: Por aqui nós continuamos apresentando o programa do Amado Batista, com tanta gente amiga ao nosso lado, tanta gente mandando mensagem. Deixa eu atender a mais uma aqui, deixa eu ver quem é.
1: Bom dia, Adelson Moura.
0: Bom dia.
1: Quem fala é Salim.
0: Ô, Salim.
1: De Picos, Piauí.
0: Muito bem.
1: Quer dizer que sou ouvinte do seu programa todos os dias, viu?
0: Que legal.
1: Eu escuto você pela Rádio Cultura FM, não. Tropical FM,
0: sim.
1: Eu sou a para, viu?
0: Certo.
1: Todos os dias eu escuto o seu programa, sou ouvindo o seu programa.
0: Olha só.
1: Desculpa aí a faz, eu sou o Aldo, viu?
0: Tá, então, beleza. Meu amigo, tá, é muito legal, tá, é muito bom o seu áudio. Muito obrigado, Salim, pela informação aí, sua para. Chegando em Picos, olha só, rapaz, dominando a audiência na cidade de Picos. Parabéns aos meus colegas aí da emissora, né? E vamos trazer a música Suas Cartinhas.

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Use boas palavras. Use sempre palavras como ótimo, excelente, muito bom, tudo bem. Nunca empregue palavras como péssimo, horrível, tudo mal. Quando você diz ótimo, seu íntimo recebe uma descarga mental positiva de alegrias, firmezas e esperanças. E quando pronuncia péssimo, recebe uma negativa de tristezas e desesperanças. As palavras levam você para cima e para baixo. Não troque más palavras. Se o assunto incita a grosseria, silencie ou use de sãs palavras. As palavras boas sustentam a paz interior. Gostou da mensagem de hoje aí? Hã? Boa, né? Então vamos ouvir mais uma música do Amado Batista aqui agora. Olhos Verdes.

0: Meu amigo Clemilton, para falar nesse programa. Fale aí, Clemilton, tudo bem, rapaz?
1: Oi, Adelson Moura.
0: E aí?
1: Moro aqui em Barra Corda. O meu nome é Clemilton. Eu peço que você role uma música do Amado Batista. O título Mãe.
0: Olha só, rapaz. Obrigado, meu amigo Clemilton. Dá um abraço aí em todos de Barra do Corda. E vamos tocar pra ele, Franklin Russo, Mãe.

0: O Brasil está ligado no programa do Amado Batista. Vamos nós.
1: Bom dia, Adelso Moura.
0: Bom dia.
1: Sou o Giovanni.
0: Oi, Giovanni.
1: Cidade de Bimirim, Pernambuco.
0: Muito bem.
1: Estou aqui ligadinho e ouvindo o programa de Amado Batista.
0: Muito legal.
1: E eu peço sucesso de Amado Batista.
0: Sim.
1: É, Princesa.
0: Certo.
1: Só para curtir.
0: Aqui você não pede, meu amigo. Aqui o ouvinte manda. Charles Help fica doido quando eu falo isso. Ele quer ser chefe aqui e não tem chance. Eu não deixo ele ser chefe. Eu não deixo ele mandar em nada. Aqui quem manda é o ouvinte. Quando eu falo isso, os olhos dele ficam rebugalados. Eita, meu Deus. Vamos tocar Princesa.

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0: Aqui, programa Amado Batista. Vamos continuando, viu? Vamos lá.
1: E aí, Adelson Moura.
0: Oi.
1: Bom dia, boa tarde,
0: dia.
1: Boa noite.
0: Boa tarde, boa noite.
1: Aqui quem fala é o Otalício Bacabal Maranhão.
0: Ô, Otalício.
1: Estou ouvindo pela Mix FM.
0: Certo.
1: Manda aí uma linda música de Amado Batista para todo o povo nordestino.
0: Ô, rapaz. Obrigado, Otalício. Obrigado. Vamos tocar para ele uma música nova aqui, é de autoria do Edelson Moura e do Amado Batista, nosso compadre, é Como Antigamente.

0: Bom dia, boa tarde, boa noite, Adelson Moura. Esse programa tem uma grande audiência aqui na nossa cidade de Poção, Pernambuco. Eu me chamo Zefinha Alves.
1: Ô, Zefinha.
0: Acho que você já me conhece muito bem, minha voz, né?
1: Verdade, verdade.
0: Esse programa é maravilhoso, é nota 10, é nota 1000.
1: Obrigado, Zefinha.
0: Desejo tudo de bom pra você, amigo. Um abraço pro teu amor de Amado Batista, daquela bem romântica.
1: Sim.
0: Eu amo.
1: Que legal. Obrigado.
0: Eu gosto das coisas do amor. A música de Amado Batista só fala no amor.
1: Só
0: é de como amor. A música de Roberto Carlos.
1: É, só paixão.
0: As coisas do amor.
1: É.
0: É muito importante.
1: Sem
0: amar
1: dúvida.
0: O próximo e a si mesmo.
1: Sem dúvida, amiga.
0: Fique com Deus, tenha uma ótima tarde, abençoada por ele. Um abraço para você
1: amém,
0: e para toda a sua família. Tchau, tchau, amigo.
1: Tchau, tchau, minha amiga. Fica com Deus, você também. Dá um abraço aí em todos da família, não é? Um abraço em todo mundo, viu? Vou escolher aqui essa música romântica para tocar para você, já que você é uma pessoa bem romântica. Tum, tum, de saudade.

E agora eu vou atender uma mensagem que foi escrita aqui, lá da cidade de São Benedito, no estado do Ceará. É a nossa ouvinte Zélia Santiago. Vamos ler a mensagem da Zélia aqui, que ela diz: olha, estou falando de São Benedito, sou a Zélia Santiago, peço a música Borboleta Azul, do Amado Batista, eu ofereço para todos que estão sintonizados nesta rádio. Bacana, muito obrigado, viu, Zélia? Muito obrigado. Um abraço a todos de São Benedito, aí no Estadão do Ceará. E pra Zélia e todos de São Benedito e do Brasil, Amado Batista canta Borboleta Azul.

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Vamos ouvir agora a música Quarto de Mansão.

0: Vou falar agora com Santa Luzia do Tide, lá no estado do Maranhão. Olha só onde o Edelson Moura chega.
1: Olá, Edelson. Bom dia, boa tarde, boa noite.
0: Bom dia, boa tarde, boa noite.
1: Tá bom?
0: Tudo bem.
1: Graças a Deus, né?
0: Graças a Deus.
1: Hã? Queria pedir uma música aí do Amado Batista.
0: Sim.
1: Aeromoça.
0: Claro.
1: Tem a voz fala aqui, é Daniel, aqui de Santa Luzia do Tide.
0: Ô, Daniel.
1: Gostaria de pedir essa música aí. Acho ela muito bonita.
0: Linda mesmo.
1: Um abraço aí. Que fique com Deus.
0: Igualmente, Daniel. Fique com Deus você também, rapaz. Dá um abraço aí em todo mundo de Santa Luzia do Tide. Meu amigo Natan, Natanael Oliveira, meu abraço. Toda a família, todo mundo aí que revende os produtos da saúde com beleza. É top demais. Rádio Pindorama, chegando cada vez mais longe. Toque aí pro Daniel, lá de Santa Luzia. Aeromoça.
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sobre a nossa viagem. O tempo de voo até o nosso destino se estimar em 10 horas. Lembramos que é proibido fumar dentro dos lavatórios, nas áreas reservadas a não fumantes, internos corredores e nas áreas de

0: Informamos que já estamos sobrevoando o território do Brasil e daqui a alguns instantes chegaremos para o nosso destino, onde a temperatura é agradável.
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2: Tente ser bom filho. Faça todo o possível para ser um filho exemplar. O filho que faz pelos seus pais, o filho que faz muito pela sua mamãe, ajuda o seu pai, com certeza será um filho próspero. Vai ser um filho que Deus vai sempre estar o abençoando. Ele vai recebendo sempre as bênçãos de Deus. Eu lembro quando eu era garoto que trabalhava, bem jovem ainda, mandava metade do meu salário para minha mãe, para que ela fosse criando os menores, ajudando na criação dos menores. Acreditem, nunca me faltou absolutamente nada. Tudo vinha em abundância. Às vezes os negócios aconteciam na minha vida que eu nem sabia como aconteciam, mas dentro de mim Deus falava: só pode ser o que eu estou fazendo pela minha mãe. Então esta é uma coisa básica que todo filho deve saber. Uma mãe é para 100 filhos, mas 100 filhos não é para uma mãe. Captaram? É isso aí. Vamos cantar, Edelson Moura. 1 milhão de lágrimas.

0: É, meus amigos, acabou-se o que era doce. Eu volto segunda-feira, se Deus quiser, com mais um programa Amado Batista para vocês. Fiquem com Deus e até lá.
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2: Muito bem, meus queridos amigos. É isso mesmo. Edelson Moura com o programa Ligação Nacional chegando agora no seu rádio. Bom dia, boa tarde e boa noite para todo mundo. Tem uma galera que gosta demais de nos ouvir, viu, gente? Tem uma galera fiel e eu agradeço de coração esta galera toda fiel ao nosso trabalho, ao nosso programa. É por isso que eu sempre digo, o trabalho do rádio é um trabalho muito bonito, muito cativante, né? Porque a gente aproxima-se das pessoas e as pessoas se aproximam do radialista também. É, eu tenho uma infinidade de amigos por todo lugar, todo canto. Esses dias mesmo estava num cartório, né, fazendo lá um negócio, aí o rapaz: opa, conheço você, Edelson Moura, que alegria encontrar você aqui, tá vendo como são as coisas? Então, a vida é isso, é a gente poder levar essa alegria toda através dos nossos programas e fazer esses relacionamentos bacanas que a gente faz. Vamos começar, Franklin Russo, traga aí a primeira de hoje pra nós.

0: Mensagem do dia. Deus quer lhe dar mais. Ele não se contenta em lhe dar pouco abaixo das suas necessidades. Deus é infinitamente rico. Como tal, distribui benefícios para seus filhos às mancheias, satisfaz-lhes as sedes do coração, acende-lhes luzes na alma, abre-lhes clareiras na mata das ignorâncias, leva-os às belezas das imortalidade e da felicidade. Alie-se a Deus. Deixe que as riquezas divinas circulem pelas veias do seu pensamento e sentimento. Sejam-lhe presença diária e realizem mudanças no seu viver. A divina riqueza está em você para ser usada ilimitadamente.
1: Se preparem que o São João vai começar!

Legal, obrigado aí, meu querido Miller. Miller Diego, lá de... qual é a cidade aqui? É, Rede Latina, não falou a cidade, né? Qual a cidade que ele mora? Ok, obrigado, Miller. Um grande abraço, sucesso aí pra nós.

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9: Vamos agora falar com o nosso ouvinte. Alô, alô, câmbio.
10: Boa tarde, boa noite, Adelson Moura. Quem está falando aqui é Nelza de São José do Norte, Rio Grande do Sul.
9: Bom dia.
10: Falo da Rádio Norte FM.
9: Boa tarde.
10: Queria escutar a música Sentado na Praça. Certo. Para oferecer pro chão e para todos meus amigos aqui do Beco da Corsã.
9: Sim.
10: E para vocês aí na rádio.
9: Obrigado, Nelson.
10: Obrigado.
9: Obrigado você também.
10: Bom dia,
9: um abraço.
10: Boa tarde, boa noite.
9: Bom dia, boa tarde, boa noite, amiga. Muito obrigado pela sua participação. Vamos tocar para ela, Franklin Russo, Amado Batista, Sentado na Praça.

Olha, eu tenho um filho, eu mais a Zélia, nós temos um filho que ele nos abraça muito gostoso, muito forte. Com muita profundidade ele nos abraça. Esses dias eu estava pensando o valor de um abraço. Porque todas as vezes que na hora que a gente vai se despedir, que ele vai embora lá para o Rio de Janeiro, que ele nos abraça, a gente chora. Tanto eu como a mãe, nós choramos. Porque a capacidade do abraço é como se fosse um porto seguro. O calor desse encontro, parece que a solidão desaparece, os batimentos cardíacos se alinham, o peso do mundo parece diminuir, não é verdade? É o gesto gratuito, porque é de graça, o abraço não custa nada, não é? E não existe explicações, apenas a disposição de se fazer presente na vida, um do outro, né? Aquela conexão, e é uma conexão que cura. O abraço, o contato físico com a pessoa, torna-se um remédio para a alma e para o corpo. Você concorda comigo?

0: Por aqui nós continuamos apresentando o programa Ligação Nacional para todo o Brasil.
1: Boa noite.
0: Bom dia,
1: boa tarde. Olha, eu sou aqui de Coelho Neto, Maranhão.
0: Sim.
1: Eu não perdo o seu programa, todo dia o seu programa.
0: Que bom, amigo.
1: Eu e meu esposo.
0: Que legal.
1: Milagre. Milagre aqui do Baixo Estação Maranhense. Pode dizer assim que
0: Milagre.
1: Sou conhecida.
0: Sei. Bacana.
1: Já botei vários áudios pra você. Nunca eu vi você me responder.
0: Pronto, hoje estou respondendo.
1: Mas eu sou a fã.
0: Oh, obrigado, muito obrigado. Um abraço para você, um abraço para o seu esposo. É Milagres, né? Obrigado, Milagres. Aí vai essa música para você, bacana.

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3: Alô, alô, quem é que está aí para falar comigo?
4: Boa tarde. Bom dia, boa noite.
3: Tudo bem?
4: Moço, você nunca lê meus áudios.
3: Hoje?
4: Pelo amor de Deus.
3: Que é isso?
4: Eu e meu esposo, nós somos encheu todo dia o seu programa, moço. É aqui pela FM Clube de Teresina, moço. Moço, lê os áudios da gente, tá, moço? Nossa, meu Deus.
3: Ai, minha amiga, desculpe. Demorei a atender você, não foi? Essa é minha querida ouvinte, Edna Pereira. Ela está lá no Piauí ouvindo Edelson Moura. Obrigado, Edna. Desculpa a demora de atender sua mensagem, minha amiga.
5: Já dizia aquele ditado, Zé, que quem vive de orgulho
6: morre de saudade, safadão.
5: Quem vive de orgulho
6: 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Fechado.

0: Você.
1: E agora, a hora do besteirol. Oi, menina.
2: Oi, Edelson.
1: Legal, de ontem pra hoje.
2: Muito bem, graças a Deus.
1: Charles Velp tá numa alegria só, porque eu perguntei aqui à inteligência artificial quem era Charles Velp. Apareceu lá que ele era aspone do Edelson Moura, trabalhava. Toda a ficha dele, sabe?
2: Entendi.
1: Veio a ficha completa do Charles Velp. Tá numa felicidade que não tem tamanho. Eu perguntei a ficha do Frango Russo, porque uma moça de Peritoró pediu. Nem que eu perguntei, Charles Velp ficou com inveja, queria também saber a ficha dele. Eu achei que ia sair uma ficha policial completa, mas não saiu, não. Qual é o besteirol de hoje?
2: Eita, meu Deus. O que o Wi-Fi falou pro roteador?
1: Wi-Fi.
2: Wi-Fi.
1: Wi-Fi.
2: Falou pro roteador.
1: Não sei.
2: Não sabe?
1: Não.
2: Pense, rapaz.
1: Me leva que eu vou.
2: Não.
1: O que é que foi?
2: Nossa conexão é instável, mas eu insisto em você.
1: Ó.
2: Tá vendo?
1: Ficou romântico, hein?
2: Ficou super romântico.

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1: Muito boa tarde, Pedra, boa tarde, cidade, boa tarde, gente. É isso aí, é o Mistura de Ritmo com Ivan Carvalho. Tô chegando para mais uma programação. Tivemos aqui uma queda de energia, o computador voltou agora. Estamos com um pouquinho de atraso, mas foi uma queda de energia que deu, mesmo na hora que a gente ia entrar no ar. Mas, graças a Deus, tá tudo ok. Hoje, 19 de junho de 2026... Tô chegando aqui para mais uma programação, aqui na 98.7, trazendo aqui o Mistura de Ritmo, muita música boa, atendendo, claro, a sua ligação, ao seu pedido musical através do WhatsApp ou pela mensagem de texto. Estamos por aqui, eu, Ivan Carvalho e Raquel, prontinho para lhe atender. Nossos telefones já estão liberados, você aí já pode ligar, já pode mandar sua mensagem, escolher aquela música maravilhosa, aquela sofrência, aquele brega, aquele sertanejo, e a gente toca com o maior prazer. Estamos em clima de Copa do Mundo, em clima de São João, aí a gente junta tudo, faz aquela tarde maravilhosa, juntinho aqui com o Mistura de Ritmo. Agradecendo a cada um de vocês, peço desculpa, um pouquinho de atraso, né? Deu uma queda de energia, repito, e o nosso programa um pouquinho atrasado, mas vamos botar pegado, atender aí seus pedidos musicais, agradecendo primeiramente a Deus por mais uma oportunidade de estarmos aqui fazendo mais um programa para você ouvinte que está aí do outro lado da linha, do outro lado do rádio. Você que me espera aí durante a semana, já estamos aqui no ar para mais um programa maravilhoso. Mandar aqui uma alusão para a turma que escuta a gente aí pelos aplicativos, a turma lá em São Paulo, né? Minha amiga Janaína está lá em São Paulo, a Lucena, seu esposo, também sua filhinha Alice, Ivonaldo está lá em Campina, meu amigo Iveraldo Meira também na Grande São Paulo, meu amigo Diego, né, que está por aqui também, curtindo as férias, juntinho com a galera aí, Neco do Vialejo, tem a turma aí maravilhosa em Neco do Vialejo aí, tá a turma grande, uma turma aí reunida, escutando aqui o Mistura de Ritmo. Daqui a pouquinho a gente atende todos os pedidos musicais e a gente manda mais alô para essa galera aí em Neco do Vialejo, né? Muito obrigado a você aí que tá sintonizado aqui na 98.7. Desejar boa sorte hoje para a seleção brasileira. Tem mais um jogo hoje. Pedir a Deus que dê tudo certo. É isso aí. Agora são 12 horas e 17 minutos. 12 horas e 17 minutos. Uma alusão também aí para Cibito, tá lá também, lá em Neco do Vialejo. Meu amigo Vilazo, né? Genô, tá por aí também. Negão, Júnior. Alô, Diego, Francinaldo. Estão curtindo as férias, né? Vieram lá de São Paulo, estão curtindo as férias aí, tomando uma e assando aquela carninha da hora. Alô, Neco do Vialejo, Neco do Vialejo, Neco do Vialejo hoje tá bonito, tá enfeitado lá, viu? Muita carne, milho assado, eita coisa boa. Mais tarde nós passa por aí. É isso aí, mandar aqui uma alusão pra Lúcia, que também tá ligadinho, curtindo aqui a nossa programação. Agora são 12 horas e 17 minutos, 12 e 17. Raquel, tudo pronto aí, Raquel? Já tá prontinho aí pra gente começar o programa, que hoje promete, né? Pessoal tomando uma e curtindo aqui o Mistura de Ritmo. Fiquem à vontade, peça sua música, ligue para o telefone da rádio, que é o 9148-4215, ou manda aí sua mensagem através do Zap Zap, que é o 9210-1230. Manda seu áudio e a gente coloca no ar. Agora 12 e 18.
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0: Isso mesmo.
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2: 98,7 é o Mistura de Ritmo com Fan Carvalho. Começando aqui o Mistura de Ritmo nessa tarde de sexta-feira. Claro, atendendo aí os seus pedidos musical. Agora são 12 horas e 21 minutinho. Lembrando que hoje tem um jogo do Brasil, claro, né? Toda a torcida aí para nossa seleção brasileira. É isso aí, o Mistura de Ritmo está no ar, prontinho já para atender seus pedidos, suas ligações, seus pedidos musical. Agora são 12 horas e 21 minutos, 12 horas e 21, ainda mandando um alô para essa turma aí que está tomando um aí, Neco do Vialejo, comandado aí por Diego, né, Diego? É a turma aí tomando um, Diego, Francinaldo, Júnior, Cibito, Vilazo, Negão, também Neco do Vialejo, Alisson, Vanilson, eita turma grande, é isso aí, hoje promete. Agora são 12 horas e 22 minutinhos, vamos aí atender já os pedidos musical, já chegando pra gente aí através do WhatsApp, chegando aí pedido musical, vamos ver quem é o primeiro que já vai ouvir e também participar ao vivo através do WhatsApp.
3: Boa tarde, fã. Eu gostaria de ouvir hoje, com Brasas de Forró, qualquer uma, ofereça a você, a Raquel, meus irmãos no Sítio Buqueirão, minha mãe, minhas cunhadas, minhas filhas, meu genro, meu esposo, a João de Barra Nova, a Vilazo, meu amigo, Neco, a João de Barra Nova e a todos que estão ouvindo. Tenham uma boa tarde.

Boa tarde, meu amigo Fã Cavalho. Quem tá falando aqui é Madruga da Veneza. Queria desejar aí paz, saúde para vocês tudo e tá nessa audiência aí maravilhosa. Queria pedir aí uma música de Iguilulinha, pode ser qualquer uma deles. Queria dedicar para minha mãe, Maria Calceira, meu pai, Reginaldo, minha esposa, Jaqueline, meu sogro Negro d'Água, Dona Liene, Fatinha, Véa, Chico Roda, Atineu, a Neco do Vialejo, que Neco tá apaixonado, não para de tomar um, apaixonado, Neco, doido pra arrumar um casamento, Neco do Vialejo, por isso que ele disse que tá tomando uma pesada. Queria dedicar aí a Giovana, essa potência. Queria dedicar a João de Barra Nova, a todos meus amigos, minha família da Rua da Beira, minha família do Alegre e minha família da Rua do Campo. E bota aí pra descer, pra né, que escutar Zé Rolim e Vaca Velha, essa rede de potência aí da Bica, que né que tá apaixonada. Aí ele mandou botar assim uma música bem bacana pra Neco.

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3: É o Mistura de Ritmo com Funk Carvalho na 98.7. Já tocando essas belíssimas músicas, atendendo, claro, os pedidos musical que vai chegando para nós e a gente vai tocando. Tocamos o som de Wesley Safadão, Coração Machucado, que foi aí a pedido de Francinaldo. Tá aí também curtindo a 98 e tomando aquela velha pitu. Também tivemos o som de Guinho e Lulinha, Eu e Você, que foi a pedido aí do nosso amigo Madruga, aí na Veneza, também tá ligado, curtindo a 98. Ainda o som de Conde do Brega, Não Devo Nada a Ninguém. Essa foi a pedido de Cibito, né? O mesmo ofereceu especialmente aí para Junho. Muito bem. Ainda o som de Brasas do Forró, Tempo é Pouco para Te Amar. A pedido aí de Lúcia, também na Veneza, que tá lá ligadinha, curtindo aqui a nossa programação. Ainda o som de MC Gui, País do Futebol. É o Mistura de Ritmo que tá apenas começando, claro, esperando aí o seu pedido musical, a sua ligação. Você liga para o telefone da rádio, participa ao vivo junto com a gente. Você liga aí para o telefone 91 48 42 15, ou manda sua mensagem pelo zap zap, e é o 92 10 12 30. Deixa eu aqui mandar um alô para o amigo Anselmo Macedo, né? Também meu amigo Jailson, lá em Pão de Açúcar, rapaz. O cara tá lá ligado, curtindo a nossa programação. Também um alô pra Zé Rolinha. Zé Rolinha aí na Bica de Baixo, também tá ligado, curtindo a gente. Meu amigo Val, lá de Jailson Construções, também tá ligado. Meu amigo Cício da Pedra Preta. Gildo da Bica de Cima. Minha amiga Sirlene Siqueira, né? Que também não perde por nada. Meu amigo Dedinho, eletricista, que também escuta a gente. Minha amiga Lourdes Paulindo, lá no sítio Cumbi. Meu amigo Juruba do Lava Jato, também tá ligadinho. Chorró lá no Horizonte Alegre. Pedro de Marina, Mitanda, Janaíce, Lurdinha, Zeza, Xinha, ô turma maravilhosa lá no Horizonte Alegre, ouvindo o Mistura de Ritmo. Meu amigo Neco do Vialejo, Bosa na Bica de Cima, minha amiga Neide da Rua do Campo, meu amigo Pintor também tá ligado, Jorge Vitorino, Amauri, meu amigo Samuel, Tanael, é uma turma maravilhosa ouvindo a gente, e meu amigo Genesi Ferreiro, que também tá ligado, curtindo a nossa rádio. Meu amigo Romildo, lá em São Joaquim do Monte, que também não perde por nada a nossa programação. Mandar um alô também para minha amiga Iracema, lá em Salgueiro, que ela também escuta a gente pelo aplicativo, tá lá ligada. Meu amigo Ivan, Simar Luciano, lá na Grande Bahia, né, em Bó Bahia. Tonga ainda tá aí em Salgueiro, curtindo a nossa programação. É uma turma maravilhosa que escuta aqui a nossa rádio pelos aplicativos. É isso aí, é o Mistura de Ritmo apenas começando, né? Mandar aqui um alô também para meu amigo Lion, lá na Fazenda Caldeirão. Também tá ligado, curtindo a nossa rádio. Meu amigo Rossélio, aí do Caldo de Cana, que também tá curtindo a gente. Muito obrigado. Telefone tocando, já tem ligação no ar. Alô, boa tarde.
4: Boa tarde, fã. Neco do Rialejo.
3: Eita potência. Fala, Neco.
4: Oi.
3: Diga aí, Neco, coisa boa, rapaz.
4: Da primeira, visto a mesinha aqui da fora, de todos meus colegas aqui tomando uma, né?
3: Tem muita gente aí tomando uma.
4: Já por horário.
3: Eita, Neco, que coisa boa. Tá uma turma aí maravilhosa, né?
4: Na moda.
3: Eita, Neco. Hoje... vamos ouvir o quê?
4: Rapaz, toca uma música aí. Toca uma música aí bem bonita pra nós todos ouvir, rapaz. Eu tomei as minhas zoadas, não tô mais lembrado de música, não.
3: Eita, Neco, eu acho que você tá amando demais, viu?
4: Não.
3: Você não tá lembrando nem das músicas mais, rapaz?
4: Olha, Vai pra Bilal, vi que a música é boa. A gente não é.
3: Qual é a música?
4: O Rei do Gado? Sim. É, pode ser também.
3: Qual é a música?
4: Tem para dois colegas que vêm de São Paulo, Genô aqui, Tibico, Júnior. O cabo lá de. Esse menino ali, quando ele. É água, sei lá. Milagre. Vai para todos aqui. Né?
3: Ô, Neco, você não. Ô, Neco, você não sabe o nome do povo, Neco?
4: Eu não, quem não? Eu só trabalho na roça mesmo.
3: Mas, rapaz, você não sabe o nome de ninguém que tá aí?
4: Sei não. Tem que perguntar, pô.
3: Então pode oferecer, ofereça aí pra mais gente.
4: Vai aqui pra. Vai oferecer essa música aqui, vai pra Lúcia, lá na Veneza, Neto Cabaceiro, Chibito. E lá pra fazenda Peixiaba, né? Vai pra Vaca Véia. Vaca Véia! Chega, toma uma, filho de um rapariga! Chega, filho de cor! Ó, oh, depois do programa foi daqui, vim pra tu pagar aqui, chega, sujeito.
3: Ô, Neco, depois de uma chamada dessa, Vaca Véia, se brincar já tá aí, viu?
4: Ainda não.
3: Muito bem, Neco. Tem mais alguém pra oferecer?
4: Rapaz, se aumenta a fazenda aqui, se o rei e aí cair lá embaixo, né? Tem a outra aqui em cima, que é a fazenda Mocó, lá que ele levia aqui, com o Jardim do Leite de Quinho, e vai pra. O Neném de Pum, é, Luizinho, Zé Carrinho, com a esposa e filha, né?
3: Aham.
4: Uhum. Então, assim, chegou já, tá bom. Beleza, pode tocar aí.
3: Certo. Escolheu uma bem boa.
4: Eita, boa.
3: Escolheu uma bem boa aqui pra você, beleza, Neco? Valeu. Aí, Neco, do Vialejo, já ligando, já participando, já garantindo também a sua música, né? A gente vai escolher aqui uma música bem bacana aí pra Neco do Vialejo, que tá lá com uma turma, né? Recebendo lá uma turma muito grande. Tem uns meninos aí que vieram lá de São Paulo. Realmente um ambiente muito bom. Canto muito bom aí na beira da pista. Quem quiser tomar uma latinha de pitu, uma cervejinha gelada, vai aí em Neco do Vialejo. Procura onde é Neco do Vialejo aqui, todo mundo diz. É logo na beira da BR aí. Muito bom, mais tarde a gente passa por aí e revê os amigos. Que coisa boa, uma turma maravilhosa. Alisson tá por aí também, Diego, né? Ô, turma maravilhosa. É isso aí, agora são 12 horas e 46 minutinhos. Já começou o programa muito bem, tocando aqui muita música boa para todos ouvir, né? E você liga, participa, também pede a sua música. Agora são 12 horas e 46 minutos. Vamos atender mais pedido musical chegando para nós, né, Raquel? Através do WhatsApp e também pelas ligações.

Bom dia aí, Girlene Carvalho. Tudo bom? Um alô pra esse locutor aí topado. É, toque aí uma música, alguma música de Júnior e Jorge. É, e ofereça aí pra galera aqui da Galo Céu de Arco Verde. Estamos aqui, todo mundo é, na expectativa de ouvir. Dê um alô aí para Tailane, pra, no caso pra mim, pra Adriele, Bárbara, Bruno, Giovanni de Alagoinha, tá todo mundo aqui no concerto. Damião de Alagoinha com seu paredão também. Dê um alô aí especial pra gente. Estamos aqui ouvindo sua rádio.

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1: Boa tarde, Fã Carvalho. Sou eu, Sirlene Siqueira. Fã, eu gostaria de ouvir Calcinha Preta. Eu me apaixonei e você nem entendeu. Eu quero oferecer especialmente a meu esposo Lorival, que é um eterno apaixonado. Olha, fã, eu quero oferecer a Neto do Vialejo e a turma que tá bebendo uma cachaçinha aí na Veneza, viu? É, Lúcia também da Veneza, na Rua Nova, Giselda, Raimunda, Dona Gessina, Fátima, Dona Nalu, seu Zé Cícero, Cleidinha, a minha eterna apaixonita, que é minha irmãzinha. Também quero oferecer a Juscelene Lio na Rua do Campo. E não posso esquecer de Laio e a esposa na Fazenda Caldeirão. E também pra mim, né, fã? Ó, eu me apaixonei e você nem entendeu. A gente não escolhe porque vai se apaixonar. Passa essa música linda demais, fã! Boa tarde! Ô, fã, eu não posso esquecer de Carmosa e Patrícia. Patrícia é uma eterna apaixonada, viu? Carmosa, Patrícia, Dona Cristina, ó, é a turma da paixão. Passa, fã, essa é linda demais. A gente não escolhe porque vai se apaixonar. Obrigada, fã Carvalho!

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1: Agora são 1 da tarde mais um minutinho. 1 da tarde mais um minuto. Programação da 98.7. É o Mistura de Ritmo com Fan Carvalho tocando essas maravilhosas músicas. Pessoal não tem dó, pessoal pede mesmo. Quem não toma uma, dá logo vontade, viu? Pessoal não tem piedade nenhuma. Aí tocamos o som de Calcinha Preta, Eu Me Apaixonei, que foi a pedido aí da nossa amigona Sirlene Siqueira, a mesma oferecendo especialmente para seu esposo. Muito bem, muito obrigado, minha amiga Sirlene Siqueira, que também está ligado curtindo a nossa rádio. E ainda o som de Jorge Júnior e Jorge, 2 da manhã. Essa foi a pedido de Tailane. Mandar aqui um alusão para toda a turma da Galo Céu em Arco Verde. Olha só, pessoal ouvindo aqui a nossa programação, estão ligadinho lá. Tailane, alô Damião, né? Damião aí com seu paredão, viu gente? Quem quiser alugar aí um som para qualquer evento, o homem tem sobrando, viu? Damião aí, é só ligar para o telefone, daqui a pouco ele passa o número para nós e a gente divulga aqui, viu Damião? E ainda uma alusão aí para Adriele, Bruno, Bárbara e também Giovanni de Alagoinha. É a turma da Galo Céu lá em Arco Verde. Estão lá ligados, curtindo a nossa rádio. Muito obrigado aí, gente. Valeu aí, um abraço para essa turma maravilhosa. Tailane, Damião, Adriele, Bruno, Bárbara e Giovanni de Alagoinha. Muito obrigado aí pela audiência do rádio ligado. Tivemos o som de... Ainda o som de Lábios Divididos com Moleca Sem Vergonha, que foi a pedido aí de Iracema, lá em Salgueiro. Também está curtindo a nossa rádio. Muito obrigado, gente. Você que está em outra cidade ouvindo aqui a nossa programação pelo aplicativo. Mandar aqui um alô para meu amigo Haroldo Bauer, lá em Serra Talhada. Não perde um só programa por nada na vida. Muito bem, agora são 1 da tarde mais 4 minutinho, 1 da tarde mais 4 minutos, é o nosso programa Mistura de Ritmo das suas tardes de sexta-feira, tocando muita música para você ouvinte. E mandar aqui um alô para a turma lá do Buqueirão, né? Minha mãe Cristina, alô meus irmãos Roberto, Josa, Lúcia, Raniel, Ronaldo, Paulinho, minha esposa Patrícia. Também manda um alô aí para Zé Ramos, Sueli, alô Cício, tá por aí também, Socorro, Bacurau, né, Sueli Zé Ramo, também Rafaela, Jaciel, Samuel, é uma turma grande aí. Alô Bacurau, uma turma que está ouvindo a gente lá no Buqueirão. Mandar aqui um alô também para Biza, Zé de Biza, Ana, Rubenice, é toda a turma aí que está ligado, curtindo aqui a nossa programação. Muito obrigado, fique à vontade, ligue, peça sua música, mande seu áudio que a gente toca no ar. Uma alusão aí pra Vaca Véia, né? Também que tá ligado. E também meu amigo Zé Rolinha, tá ligado, curtindo também a nossa rádio. Agora são 1 da tarde, mais 5 minutos. Vamos atender mais pedido musical chegando pra gente através do WhatsApp.
2: Olá, boa tarde, meu amigo Alfã. Aqui é JB da Veneza. Gostaria de ouvir uma música aí com Paixão de Vaqueiro para com ela oferecer a nosso amigo Neco do Vialejo, Vilas, Salete, Sonha, Tineu, Bica de Baixo, nosso amigo Genu, Nica, seu filho Alain, Zaquiel, Neném do Fumo, Zé Rolinha, Vaca Véia, Nego Cabaceiro, sua esposa Lúcia, Tailano, Tainara, Tainá, Fernando e Júnior, Mário, no Sítio Gia, nosso amigo Francisco Belo, Dona Angel, Doutor Lela, Noé, Xuxo Preto, Marcelo Neve, essa turma boa de Sítio Gia, na Serra da Vara, nosso amigo Romil, no Poço do Boi, nossa amiga Maroca, André Pisadinha, Raul Marinho, no Sítio Cumbre, Lourdes do Cumbre, Cazuza na Rua Nova, Eliane, Zé Luiz, no Riacho do Pau, Toco e Nega, seus filhos, lá e sua esposa, Facada, Reginho, Nando, na Fazenda Caldeirão, nosso amigo Jarba, no Sítio Buqueirão, nosso amigo Ronaldo, Raniel, Paulinho, Roberto, Maria Paula, Raquel, Patrícia, essa turma aí do Osbalbino, E pra você, Falcão, locutor nota 10. E a família Barra Nova aqui em Cid Veneza.
3: Olá, boa tarde.

0: Boa tarde, meu amigo Fã Carvalho. Quem fala é Zé Rolinha. Fã, toca uma música aí. Paneco do Vialejo, Mulher Mercenária, com Edu Imaraial. Quero oferecer a Neco do Vialejo, a João de Barra Nova, nosso amigo Madruga, Sidney, Sérgio, Marcelo e Luiz Carlos da Fazenda Peixe Piaba. Uma boa tarde para você, meu amigo, e um bom programa. E a Rocha 9.
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1: Mistura de ritmo com Fan Carvalho. É aqui na 98.7. Tocamos aí esse som aí de Anderson Neif, 00 preferida. Foi a pedido aí de Júnior, também tá aí na turma de Neco do Vialejo. Também tocamos o som de Edu e Maraial, Mulher Mercenária. Essa foi a pedido aí do nosso amigo Zé Rolinha, ofereceu especialmente aí para Neco do Vialejo, que tá apaixonado, né? É isso mesmo. Também, também tivemos o som de Amado Batista, Tanto Amor. Essa foi a pedido aí de Neco do Vialejo, né? E ainda o som de Marcelo Teodoro, Não Dá Pra Disfarçar. Essa foi pra Vaca Véia, que também tá aí na turma de Neco do Vialejo, né? Eita turma maravilhosa. E ainda Paixão de Vaqueiro, Eu Sou Seu Homem. Foi pra JB da Veneza. É o JB, é o João de Barra Nova, que também está aí curtindo a nossa programação. Muito obrigado, gente, pela audiência de vocês que estão vindo aqui a nossa programação, né? Muito obrigado aí pelo rádio ligado. Agradeço ao homem do campo, a você que está no curral nesse momento curtindo aqui a nossa rádio. Muito obrigado. Ainda mandando um alô para a Tailane, né? A turma lá em Galo Céu, lá em Aco Verde, rapaz. Olha só. Tailane, Damião, Adriele, Bruno, Bárbara, Giovanni de Alagoinha, é uma equipe maravilhosa. Tá lá com o rádio ligado, através do aplicativo, curtindo aqui o Mistura de Ritmo. Um abraço aí para toda a turma da Galo Céu em Aco Verde. Muito bem. Agora são 1 da tarde, mais 27 minutos. Mandar aqui uma alusão também para minha amiga Luzanira, lá em Poço do Boi, né? A mesma tá lá curtindo também a nossa rádio, não perde por nada na vida, né? Estamos em clima de Copa do Mundo, em clima de São João, né? Muito obrigado aí a cada um de vocês aí que tá ligado. A gente mistura o futebol com o São João e o Mistura de Ritmo, aí faz uma tarde muito maravilhosa. É isso aí, agora são 1 da tarde mais 27. 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Apenas

tarde, mais 29, chegando pra gente mais pedido musical. Pessoal pedindo música aí, pessoal tomando uma, pessoal aí com a caixa de som ligado, trabalhando, né, e curtindo aqui a programação. Hoje, você sabe que não precisa mais de rádio para ouvir a rádio, né? Hoje tem internet, você conecta o celular nas caixas de som e escuta aqui a nossa programação. Faz aí que nem a turma da Galo Céu aí em Arco Verde, curtindo aqui a nossa programação. O pessoal tá lá com a caixa de som ligado e ouvindo aqui o Mistura de Ritmo. Muito bem, agora são 1h30, mais 30 minutos, 1h30.

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1: Bom dia, Fon Carvalho. Eu quero aquela música, música de Pablo. Oferecendo a Irenilda, a Fernanda, a José, a Daniela, a Marco, Pablo. Música velha de Pablo.

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Passou eu de novo, ou foi eu agora que queria curtir um forrozinho para oferecer a turma da velha guarda, porque essa música é o Neco do Vialejo. Essa vai pra você também. Eu tenho certeza que Neco agora vai dançar, mas dançar de verdade. Neco e sua turma, a turminha da cachaçinha aí na Veneza. Também quero oferecer a dona Lourdes Paulino, lá no Sítio Cumbre, dona Celina, minha irmã Cleide, porque a gente vai se agarrar e vai dançar hoje, daqui a pouquinho, quando você passar essa música, viu, Fã Carvalho? Patrícia Carmoso, a turma da velha guarda. Meu São João, eu não, meu São João, eu não tenho alegria. 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Essa é boa demais, passe essa com o trio nordestino. Olha, essa é linda.

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1: Tô por aqui na 98,7. Agora são 1 da tarde, mais 53 minutinhos. Mandar aqui um alô para meu amigo Anselmo Macedo. Anselmo Macedo tá chamando, né? Trazer a previsão do tempo pra gente hoje, afinal de contas tem jogo do Brasil. Será que vai chover na hora do jogo do Brasil, Anselmo? Alô, Anselmo!
2: Boa tarde, fã! Boa tarde, ouvintes da Rádio Pedra FM. Aqui quem fala é o repórter Anselmo Macedo. Eita, fã! Vamos informar a previsão do tempo para hoje no município da Pedra. A tarde hoje será nublada e poderá chover a qualquer momento. Obrigado, fã, e que Deus te abençoe. Tenham todos um maravilhoso programa, o Mistura de Ritmos. Tchau, tchau, fã. Grande abraço.
1: Muito bem, Anselmo, muito obrigado aí, Anselmo, sempre trazendo aí a previsão do tempo para os nossos ouvintes, fica muito bem informado. Muito obrigado, Anselmo Macedo. Mandar aqui uma alusão para Janaíce, também está lá ligado, curtindo a nossa rádio. Janaíce está lá no Horizonte Alegre. Mandar aqui uma alusão para ela, para seu esposo Titio, também seus filhos, Luca, Luan, né? Esqueci o nome do outro, viu? Depois você manda pra gente aí, atualizado, pra gente aqui mandar um alô pra essa galera aí. Também Tatão e Verdinho, é os pedreiros que estão lá trabalhando, né? Muito bem, um alô aí pra essa turma aí maravilhosa que tá curtindo aqui a nossa rádio. Muito obrigado. Alô, Janaíce. Alô, Titio. Que coisa boa. Pessoal ligado, curtindo a nossa rádio. Tivemos o som de Gustavo Lima, Vagabundo, pedido aí do nosso amigo Francinaldo, né? Tá curtindo, tá lá em Neco do Vialejo, mas o rádio tá lá ligado. E ainda o som de Trio Nordestino, Naquele São João. Essa foi para a nossa queridíssima amiga aí, essa enorme amiga que a gente tem, Sirlene Siqueira. Que Deus te abençoe. Que você continue sendo essa pessoa tão alegre e feliz que você é. Obrigado aí pelo carinho do rádio ligado, minha amiga Sirlene Siqueira. E ainda o som de Calypso, Passe de Mágica, a pedido aí do nosso amigo Preto lá em Salgueiro. Tá lá ligado, ouvindo aí pelo aplicativo. Ainda o som de Pablo, Tomara, foi a pedido aí de Bisa no Buqueirão, né? A mesma aí oferecendo para seus filhos, Fernanda, Irã e, claro, seu grande amor da sua vida, José de Bisa. Aí sim, e ainda o som de Tião Carreiro e Pardinho, Rei do Café. Essa foi para Diego, que também está aí em Neco do Vialejo, tomando todas. Muito bem. Agora são 1 da tarde, mais 56 minutinhos. Mandar aqui uma alusão para o meu amigo Francisco Belo, lá no Citurgia, né? Também sua esposa Dona Angel. Tá lá ligado, curtindo aqui a nossa programação. Muito obrigado pelo carinho do rádio ligado. Mandar aqui uma alusão para a turma do Estilinga. Alô, Noli, meu amigo Noli, Edinaldo. Alô, Damião. Alô, Paulinho, Edinho. Meu amigo Caco, lá em Lagoinha. Meu amigo Jailson, em Pão de Açúcar. É uma turma maravilhosa aí, que curte também a nossa rádio. Muito bem, ainda mandando aqui uma alusão para Janaíce, né? A mesma, pedindo aí uma música com Luiz Gonzaga. Claro, daqui a pouquinho a gente toca sim, viu? Muito obrigado aí, amiga, pelo carinho aí do rádio ligado. E ainda uma alusão pra Vaca Véia, né? Vaca Véia tá ligando para o meu celular. Vaca Véia, é para o da rádio, cara. Isso aqui não, viu? Beleza? Liga para o telefone da rádio, que é o 91 48 42 15. Beleza? Viu, Vaca? Liga pro telefone da rádio, não é para o meu não, tá? Obrigado, valeu aí, gente. Ainda vamos atender aí mais pedido musical chegando pra gente aí através do WhatsApp, né? Agora são 1 da tarde, mais 58 minutinhos, né? 1 da tarde, mais 57 minutinhos. Vamos atender aí, claro, mais pedido musical chegando para nós aqui no Mistura de Ritmo.
3: Boa tarde, Fã Carvalho. Aqui é Rose da Fazenda Caldeirão. Gostaria de ouvir uma música com o Amado Batista. Sempre quando chego em casa, ela já me espera no portão para oferecer a Roberto de Beijar no Urubu, a Isaquela na Bica, a Claudinho de Quino na Fazenda Tira Couro, a Vovó Maroca no Posto Boi, a Lourdes Paulino lá no Cumbre, a Laia aqui na Fazenda Caldeirão, a Matheus aqui na Fazenda Caldeirão, a Patrícia aí no Alegre e a mãe dela, e a toda a galera que está escutando essa rádio. Valeu, fã

Boa tarde, Pancavale. Boa tarde, toda a família, toda da rádio. Deputei a todos vocês aí, comunicador da Rádio 98.7. Desejo um bom dia, uma boa tarde. Jesus abençoe a todos. Eu quero duas músicas aí, de Cristi Hoff e Zezé Di Camargo e Luciano, para oferecer a toda a turma do Sítio Buqueirão. Sítio Bica de Baixo, que é o Racavé, né? Aqui na Veneza, né? Neco do Vialejo, a Gena, meu primo, a Nilda, e também aqui da Lagoa do Meia, seu Manezinho, a esposa dele. Aqui no Sítio Bica de Cima, Lenivalda, a Mirelle, a Linda, a Lida. Aqui no Sítio Bica de Cima, mais outra vez, a seu Mané, meu cunhado, a Zezinha. Ah, no Sítio Buqueirão, a Dona Cristina, a Josa, a Genice, a Roberta e a todos vocês, fãs da Rádio 98.7. Que Deus te abençoe, uma boa tarde e uma boa sexta-feira. Boa tarde.

E aí, fã, ô fã, bota aquela música lá. Zé Luquinha é seu com muito carinho. É uma toada, pô. Aproveita a vida com o que Deus lhe deu. É assim a toada. É a sai aqui falando, sei lá, de. É o sinal de Yati.

0: Parfum, toca para mim, Roberto Carlos, Amor Sem Limite. Eu ofereço para Janaís, ofereço para Tatão, ofereço para Verdinha, que está na casa de Janaís trabalhando esta hora, e ofereço para a namorada dele, que ele disse que é no Buqueirão 2. Eu não sei se tem dois aí, mas parece só tem um buqueirão, ele disse que é no Buqueirão 2, Verdinha, acredita?
1: Botou.

Boa tarde, meu amigo Fancarola. Ô, Fancarola, quer assistir Ney da Bica de Baixo? Quer escutar aquela musguinha? Fala o que passou com Maria Mendonça. Tenha boa tarde, meu patrão. Ofereço para todos os ouvintes.

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1: Agora são 2:28, ainda tocando muita música aqui no Mistura de Ritmo. Vamos atender o telefone tocando. Alô, boa tarde. Alô, boa tarde. Alô, com quem eu falo? Alô, boa tarde. É, eu acho que a pessoa não está nos ouvindo, Raquel. Depois liga de novo, né? Alô, boa tarde. Alô. É, Raquel, vamos dar continuidade. Eu acho que a pessoa não está me ouvindo, né? Mas a pessoa... Ligue de novo que a gente atende.

0: Quem? Alô, Lourdes? Qual é a música de hoje?
1: A música de hoje?
0: Oi?
1: Indiferença com... Luiz Gonzaga. Indiferente com Luiz Gonzaga.
0: Pronto. Pode...
1: Não encontrei, ela pode ter qualquer outra.
0: Pode oferecer, já encontramos já, viu?
1: É.
0: Pode oferecer.
1: Ofereço pra você.
0: Obrigado.
1: Dois seus componentes.
0: Isso.
1: Eu Bezerra. Neco do Realejo. Feliz Mascaro. Heraldo Galindo. João Barra Nova. Virene Siqueira. Luna Rua Nova. Perdedor de Família. João Pifeiro. Zezinha da Bica de Cima. Carlos Alberto, Freire Siqueira,
0: Inés
1: Ferreiro, Giovanni da Veneza, Marco Ver, Inés Ferreiro,
0: certo.
1: José de Sateado, Liselda, Vinícius Verão, e para todos os ouvintes, todos que fazem a rádio, e desejo tudo de bom para todos, e no final de semana bem tranquilo para todos.
0: Muito obrigado, minha amiga Lourdes Paulino, aí do Sítio Cumbe.
1: E um sermão bem feliz e bem bom para você e toda a sua família.
0: Para você também, amiga, tudo de bom, viu? Muita paz, né?
1: Muito obrigado a você.
0: Que Deus
1: também
0: abençoe vocês aí sempre, viu?
1: Obrigado para você também, todos aí do Buqueirão.
0: Valeu, minha amiga Lourdes Paulino, muito obrigado aí pela participação, participando diretamente aí, ligando, né, participando ao vivo, a nossa amiga aí, Lourdes Paulino, é lá do Sítio Cumbe, notou, Raquel, é a música dela? Pronto. Tivemos o som de Marília Mendonça, Nada Mudou, foi para ir para o nosso amigão Sidney, aí da Veneza, né, que também pediu a sua música, nosso amigo Sidney, e ainda o som de Roberto Carlos, Amor Sem Limites. Essa foi pra Mitanda, né? Mitanda tá lá em Venturosa, mas não perde por nada, né, Mitanda? Muito obrigado. Tivemos ainda o som de Luiz Gonzaga, São João na Roça. Essa foi pra Janaíce, aí no Horizonte Alegre, né? Que também tá ligada, curtindo aqui o Mistura de Ritmo. Eita, vaca véia ligando para o meu celular. Não é o meu celular não, vaca velha. Liga pro telefone da rádio, danado. E ainda tivemos o som de Alanzoa e Arizoa, Os Relatos da Vida. Essa foi a pedido aí do nosso amigo Alisson, aí no Horizonte Alegre, pediu essa linda... Isso é uma história, né? Realmente é uma história. Nosso amigo Alisson aí no Horizonte Alegre. E ainda o som de Zezé de Camargo e Luciano, Cada Volta é um Recomeço. Essa foi para Bosa, aí na Bica de Cima, que também está curtindo o Mistura de Ritmo. Também o som de Christian Ralph, Cheiro de Shampoo. Também foi para Bosa, pediu aí duas músicas e a gente tocou com o maior carinho, né? E ainda tivemos o som de Amado Batista, A Única, que foi a pedido aí de Rose da Fazenda Caldeirão, né? Um abraço aí para todos da Fazenda Caldeirão que tá aqui curtindo a nossa rádio. E a gente aqui quer parabenizar hoje Rafael, rapaz. Rafael tá de idade nova hoje, né? Parabéns, Rafael, que Deus abençoe, né? Rafael aí do Buqueirão, nosso sobrinho, tá completando mais um ano de vida. Que Deus abençoe você sempre, Rafael. Rafael trabalhava comigo aqui na rádio, né? E agora quem está comigo é a irmã dele, Raquel. Muito bem, então que Deus abençoe, tudo de bom, Rafael. Felicidade sempre. Muito bem. Agora são 2 da tarde, mais 34 minutinhos. 2 da tarde, mais 34 minutos. Mandar aqui um alô para Vera do Pé de Serra, que também está ligado, curtindo a nossa rádio. 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

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Ainda mandando um alusão aqui para meu amigo Genesi Ferreiro. 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Muito bem, agora são 2 da tarde mais 35 minutos, vamos aí de mais sucesso, tocar aí mais música nessa tarde musical, programa Mistura de Ritmo aqui na 98.7.

aqui de novo, Mitanda. Toca para mim pimenta com chocolate, fã, se der, por favor. Eu agradeço. Obrigado. Eu ofereço para todo mundo. Não ofereço para muita gente, porque passa o tempo, né? Para todo mundo que está ouvindo, fã. Obrigado. Pimenta com chocolate, com Amado Batista.

Então, olha aqui, Josiane, gostaria de ouvir uma música com Marcelo e Teodoro. Com Marcelo e Teodoro, qualquer uma, para oferecer a toda minha meus irmãos, a minha mãe Cristina, a meu filho Adenildo, minha filha Janaína, a Genice e a Bena, e a você e a Raquel. Uma boa tarde.

0: Agora são 2 da tarde, mais 59 minutos, ou melhor, 3 horas em ponto. Aí tocamos as últimas músicas do programa, né? O programa já chegando ao final. Mais um final de Mistura de Ritmo.
1: Não tô acreditando nisso, não.
0: Pois é, infelizmente chegamos ao final do programa. E aí tocamos as últimas músicas do programa. Tocamos aí o som de Amado Batista, Folha Seca. Essa foi aí para Neco do Vialejo, aí na Veneza, né? Também tocamos o som de Chitãozinho e Chororó, Nascemos para Cantar. Essa foi para o nosso amigo Amauri, também ouviu a nossa rádio, muito obrigado. E ainda Luiz Gonzaga, Indiferente. Essa foi para nossa amiga Lourdes Paulindo, lá no sítio Cumbe. Agora são 3 horas da tarde, em ponto. E se assim o Senhor nos permitir, na próxima sexta-feira estaremos de volta. Agradeço a cada um de vocês que ligaram, participaram. Muito obrigado. Até sexta. Tchau.

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2: Tava aqui cantando bem alto, Charles Elvio tava lá com o zoião rebugalado, quase chorando. E eu daqui cantando, não vai embora, meu bem, não vai embora. Se você for, eu vou chorar a vida inteira. Não vai embora, meu bem, não vai embora. Lembra disso, Franklin Russo? Tony D'Amito, hein? Eita, do nosso tempo. Olha, bom dia, boa tarde, boa noite, Brasil. Entra no ar mais um programa do Amado Batista para vocês. Com alegria, estamos aqui para trazer esse programa que só toca músicas do Amado. E aqui eu quero começar trazendo uma música que está na parada. É, o nome dela é Quero Namorar.

0: Mundo velho, bom, gente, a vida é bela, a vida é boa. Vamos falar com Miranda, Mato Grosso do Sul. Alô, alô, Miranda. Vamos falar com o nosso colega lá de Miranda.
1: Olá, Edelson Moura.
0: Olá.
1: Bom dia, pra bom mim é dia. Bom dia. Ah. A minha rádio transmite seu programa aqui.
0: 11 horas.
1: É, das 11 ao meio-dia, horário MS.
0: Olha
1: aqui de Miranda,
0: só.
1: Mato Grosso do Sul, Pantanal, Mato Grosso.
0: Que beleza.
1: Manda uma legal pra nós aí.
0: Sim.
1: Pra mim, pra minha esposa, para minha filha Clarinha.
0: Sim.
1: É o tema do nosso, começo do nosso relacionamento, entendeu? A música secretária. Ela era minha secretária.
0: Sim.
1: Hoje é minha esposa.
0: Olha só.
1: Pra nós aí, secretária Comando Batista.
0: Sim, claro.
1: Dizer que é uma satisfação muito grande estar poder retransmitindo com as 800 emissoras que retransmite o seu programa aí.
0: Tá obrigado, certo?
1: Miranda
0: amigo.
1: FM 99.5, Miranda, Mato Grosso do Sul.
0: Sim.
1: Um abraço, meu amigo.
0: Outro, muito obrigado, muito obrigado.

Boa tarde a você, meu irmão, minha irmã. Que alegria! Louvado seja nosso Senhor Jesus Cristo para sempre. Seja louvado. Que alegria! Mais uma sexta-feira, meu irmão, minha irmã, ter a oportunidade de entrar na sua casa para levarmos essa graça do nosso Senhor Jesus Cristo através do texto das mãos ensanguentadas de Jesus. Então já quero louvar e bendizer a Deus por nos dar graça, nós estarmos nessa sexta-feira, né? Eu, Marlange, Sivonete, então para nós estarmos juntos. Então você, meu irmão, minha irmã, que alegria, obrigado por você, já estava aí esperando, né, o programa, e também a você que está chegando agora, seja bem-vindo, bem-vinda. Esse que vos fala é Edivan, servo fundador da Comunidade Católica Cristo Ressuscitado. É com muita alegria que Deus proporciona e nos dá a graça. Nós entramos na sua casa, falarmos dessa boa nova, falarmos desse amor maravilhoso que é o amor de Jesus Cristo por cada um de nós. Mas também é a oportunidade de estarmos aqui juntos para levarmos essa boa nova, para levarmos um pouco desse carisma do Cristo ressuscitado, anunciarmos, né, esse Cristo ressuscitado, esse Cristo que ressuscitou e vem nos dar uma vida nova, vem transformar a nossa vida, a minha e a sua vida. Então, meu irmão, minha irmã, é nessa alegria que nós queremos acolher você nesse programa da Comunidade Católica Cristo Ressuscitado. Esse é o programa Agindo Deus, quem impedirá? Então, meu irmão, minha irmã, nessa sexta-feira, tá certo? Nessa sexta-feira, apresenta, coloca dentro do Senhor, onde você quer, onde você deseja, onde você anseia, que a mão de Deus, a mão chagada do Senhor, que o sangue dele transforme, toque sua vida, onde você quer apresentar, o que você quer apresentar nessa tarde, nessa sexta-feira, o que você quer apresentar a Ele, onde você está necessitando da presença, da uma intervenção dEle na sua vida, onde você está precisando que Ele haja na sua vida. Então apresenta a Ele na sua dificuldade, tá certo? Nas suas enfermidades, na turbulência da sua vida, muitas vezes dificuldade está passando. Então apresenta a Ele, coloca diante dEle, entrega teu coração confiante que é um Deus que cuida de você, meu irmão, meu irmão, minha irmã, um Deus que não abandona nenhum de nós, tá bom? Então um cheiro no coração, estamos começando, esse é o programa da Comunidade Católica Cristo Ressuscitado, Agindo Deus, quem impedirá? Então vai ouvindo aí um louvor, queremos tocar um louvor para você. E só lembrando, meu irmão, olha, tá chegando, viu? Tá bem próximo aí de nós estarmos juntos com a graça de Deus.

existe agora. 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Levanta as mãos para o céu e vamos juntos. Pelo nome de Jesus, muitas graças vai acontecer.

0: você está em paz. Faça, Senhor, que pelo teu nome todo o joelho se dobre na terra, no céu e nos infernos, e toda a vida proclama que Jesus é o
1: Senhor. Estamos aqui, né, gente? Mais uma vez, uma tarde abençoada. E você aí, fique atento, né? Logo mais a gente vai rezar o Santo Terço das mãos ensanguentadas de Jesus. Também temos a palavra de Deus. E você já vai ficando em forma de oração. Que Deus toque no seu coração, na sua mente, em todo o ser. Em todo o seu ser. Tá bom? Então vai já pedindo a Deus. Se é alguém que te pede oração, vai colocando essa pessoa diante dos pés, né? Na verdade, pensando em Jesus, na Virgem Maria, intercedendo por você e por essa pessoa que está te pedindo oração. Creia e confia. Às vezes você diz, eu estou fraca, você sente como que você não é capaz de rezar por aquela pessoa, mas se ela te pediu, é porque ela crê na tua oração, ela crê entregando a ti, fazendo esse pedido muito lindo, que é rezar por a pessoa. Então, toma posse, você aí, meu irmão, minha irmã, não fica cabisbaixo não, ergue a tua cabeça diante da situação. Eu peço aqui ao amado Espírito Santo que ele te conceda paz, saúde, tranquilidade. Ah, porque às vezes você diz assim, ah, eu rezo e estou passando por essa provação, estou passando por essa batalha. Você diz que não vai aguentar. Ei, você vai, porque você tem um Deus maravilhoso. Você ainda tem, ó, tem uns santos anjos, arcanjos aí acampando na tua casa, no teu lar, onde quer que você esteja agora. Vai baixando a tua cabeça e vai colocando agora. Antes da gente começar o texto, você já se forma, fica em forma de oração, pedindo, clamando. Não desanima não, porque Deus está cuidando de você, da sua situação. É na alegria, louve. Chorando, louve. Tem até uma música, né? Então, se é na alegria, louve. Na tristeza, louve. Agradeça a Deus. Pede forças a Deus que Ele te dá. Ele vai te direcionar. Mas, ei, para de murmurar. Você que pede tanto a graça, você que pede tanto a paz, você precisa deixar Deus agir na tua vida. Você precisa deixar o mover de Deus. Amém?
2: Meu irmão, que alegria, que bom, né? Mais uma sexta-feira, pela graça e bondade de Deus. Marlange, paz e bem, mais uma sexta-feira, filha.
1: Paz e bem.
2: Sivonete, mais uma sexta-feira, filha, paz e bem.
3: Paz e bem.
2: Então a você, meu irmão, já quero começar, que Marlange já estava no clima de oração, né? Louvado seja Deus. Ó, vê só, você, meu irmão aí que está nos ouvindo, que mora aí em São Pedro do Cordeiro, Santo Antônio, Francisco, Tenebe. Meu irmão, Deus abençoe os Panela, né? Urubu, Sítio Mundo Novo, você aí de São Domingo, tá certo? Ah, Didi, um cheiro bem grande pro Senhor, você que tá aí do outro lado, já rezando conosco, então vai ouvindo aí as canções, e ofereça essa canção pra ele, pra seu Didi. Então a você, meu irmão, também aí, Iastupau, Mororó, né? Agristim, então Alexandre, meu irmão, tá aí um alô pra você, tá certo? A João Pifeira, a sua esposa, que alegria, né? Estarmos juntos nessa sexta-feira, meu irmão, minha irmã. E daqui a pouco o Sivonete tá passando aqui pra você o número da rádio pra você ligar, fazer aí seu pedido de oração. Eu quero rezar o texto nessa intenção. Então daqui a pouquinho estaremos mandando pra você já aí num próximo bloco. Então veja só, meu irmão, eu já quero acolher, né, cada um de vocês, vocês da Veneza, Bico de Baixo, Bica de Cima, você aí da Lagoa do Meio, você do Alé, Cristina, paz e bem, Deus abençoe a Leonires, Cleonires, né, todos vocês aí, pessoal do grupo de oração. Paz e bem, Deus abençoe todos vocês. E também todos os ouvintes que estão lá ouvindo, né? Xorró, não alô é para Xorró. Então, a todos vocês, meu irmão, meus irmãos, graça e paz da parte do nosso Senhor Jesus Cristo. Que bom nessa sexta-feira estarmos juntos para nós rezarmos nesse momento festivo, né? Dia de São, chegando aí o dia de São João, São Pedro. Então, é cultura nordestina, né? É cultura nordestina. Então, é com muita alegria que nós acolhemos a cada um de vocês, você também aí do Alto da Boa Vista. Paz e bem em todos vocês. Também aí você é da Rua Nova, Baixo José da Campeira Salviano, você do Belezal. Então, Deus abençoe cada um de vocês. Quero mandar um alô para Nalva, né? Tá sempre ouvindo o programa também, para Geu. Então, a todos vocês aí estão sempre ligadinho. E a você, meu irmão, minha irmã, que encontra, diz: ó, oh, escuta o programa, né? Que bom. Que pena que a gente não lembra o nome de todo mundo, né? Na hora a gente tá lembrando, né? Conversando, né, Marlene? Aí depois a gente termina não lembrando. Mas mesmo você, assim, que me encontra, ou encontra Marlange, ou Sivonete mesmo, né? Outra pessoa do programa da rádio. Então, assim, eita, manda um alô pra mim. Então, você que cobrou esse alô, né? Se sinta aí, Dana, estamos aqui lembrando de você, tá bom? Quero mandar um alô aí pro pessoal lá do trabalho, a Vinícius, a Michel, né? A Cristiana, a Carlos, então todos vocês estão aí na luta, no trabalho. Deus abençoe. Você, meu irmão, minha irmã, Beira 1, Beira 2, você do Parque de Vaquejada, você do Belezinha, você do bairro do Prateado. Que alegria, estamos juntos pela graça e bondade de Deus. Então, e você também, meu irmão, minha irmã, que está aí no bairro São José, né? Conhecido como Rua do Campo, né? Conhecido como Rua do Campo. Você na Rua da Palha, você aí, todos vocês. Sejam bem-vindos, bem-vindas, né? Para estar conosco nesse programa Agindo Deus, Quem Impedirá. E lembrando aqui, né? Para lembrar do alto, a gente pode esquecer de Margarida e Eduarda, né? Com certeza estão ouvindo esse programa. Deus abençoe cada um de vocês, vocês duas, essas bênçãos de Deus. Então, você, meu irmão, você do centro da cidade, que está ligadinho aí, está sintonizado na frequência da rádio comunitária da PDFM 98.7. Então, que alegria. Você que está no comércio, você que está no trabalho, você predeiro, você servente, você que está no campo, né? Você que está na zona rural aí, tirando leite, você que está cuidando do gado. Deus abençoe. Também cuidando do gado e rezando, né? Entrando em comunhão com Deus. Isso é bom. É bom demais. Então, para que Deus possa agir com providência e com graça na nossa vida. Na verdade, o Senhor já está derramando graças, né? Bastante chuva, um ano muito, muito fervoroso. Graças a Deus. Meu irmão, já depois dos alôs aí, eu quero mandar para você, vê só. Irmão, tá chegando o dia do evento É Lindo Ser Católico, né, Marlange? É lindo ser católico. Gente, tá chegando, tá já chegando as camisetas. Tá certo? Eu acho que pra semana, terça-feira, tá chegando as camisetas, tá bom? Então, você aí que não fez o pedido da sua camiseta, já reserva, são poucas camisetas, tá bom? Então, já quero convidar você pra ir lá e já reservar, experimentar a sua e vestir a camiseta É Lindo Ser Católico. Então, R$35. Onde está sendo vendido? Na loja da comunidade católica Cristo Estado. Onde fica, Edivan? Do lado da escola, lápis na mão. Então, a você, meu irmão, minha irmã, nos ajuda, tá certo? É um desafio fazer um evento, né, com a despesa, mas nós confiamos em Deus, tá certo? Também em Deus e também confiando que você pode nos ajudar, tá certo? Então, vê só, nós estamos vendendo uma rifa, tá certo? A partir de segunda-feira, estamos vendendo uma rifa para ajudar nessas despesas desse evento. Então, você que está me ouvindo aí, há uma rifa no valor de R$5. Gente, é só para ajudar mesmo. Tá certo? Então, uma rifa do Nidig, que será de um liquidificador, certo? Um liquidificador você pode comprar, tá certo? No valor de R$5 para você nos ajudar na despesa desse evento. Então, será uma graça você estar conosco. Eu sei que talvez você não tenha redes sociais, mas nos encontraremos, né, de frente à Igreja Matriz, ali na Igreja Matriz. Lá estaremos meditando o texto da misericórdia, já com o trio elétrico. Também quem estará conosco nesse trio elétrico é Frazão, né, e Elisange, o fundador e a cofundadora da comunidade Emanuel, lá de Cachoeirinha. Também estará Pitunga, né, e Giovana junto conosco, também animando, né, essa caminhada. É um desafio grande, mas nós estamos aí para fazermos aquilo que Deus quer, não o que nós queremos. Então, se Deus está dando a oportunidade de nós fazermos, então, irmão, meu irmão, minha irmã, nos ajuda, tá certo? Nós, comunidade católica, Cristo Estado, precisamos da sua ajuda. Então, seja generoso conosco, tá certo? E nos ajuda. Ó, já quero oferecer essa próxima música a Margarida, né? Né? A Margarida, já quero oferecer para você, Margarida e Eduarda. Eduarda, tá já chegando a camiseta, tá certo? Acho que terça-feira tá chegando as camisetas, né? Pra gente aí vestir já, já se organizando para esse. Gente, vai ser lindo demais, vai ser algo assim extraordinário. Vai ser uma benção, louvar e bendizer a Deus. E além mais, ó, do percurso, tá certo? Da igreja matriz até a comunidade, chegando lá, nós vamos ver um momento de adoração. Gente, você está nos ouvindo, talvez você não vai entender agora, mas isso é uma ação profética de Deus para nós, né? Deus falava para nós que nós iríamos adorar Ele naquele lugar, naquele palco, nós iríamos adorar Ele. Então está chegando o tempo. Então quero convidar você, católico, a você, gente, convida o irmão, convida a irmã, tá certo? Pra já estar junto conosco nessa caminhada. Dia 25 de julho, vai estar tocando aqui com o apoio da Rádio Comunitária Pedra FM, vai estar tocando as vinhetas aqui na Rádio Comunitária FM. Então, e para vocês já ir se articulando direitinho, para você estar junto conosco, vai ser lindo demais. Então, todos vocês católicos estão convocados, né, intimados, para nós estarmos juntos nessa caminhada, tá certo? Para expressar nossa alegria e dizer e proclamar para nossa cidade: é lindo, é gostoso, é bom demais ser católico.
3: Amém, Pai. E para as pessoas ainda que ainda estão pensando se vai ou não, essa música também eu ofereço para vocês e todos nós.

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1: Meu irmão, dá pra sentir aí já, né? Dá pra gente ver aí direitinho como vai ser. É lindo demais ser católico. Olha, vai ser bom demais, gente. Imagina isso aí numa pegada bonita. Dá pra gente ir embora louvando e bendizendo a Deus. Olha, estamos aí nos articulando direitinho pra fazermos o melhor, tá certo, pra você, meu irmão. E também o melhor pra Deus, tá certo? Então aí vai se preparando, vai fazendo caminhada já, né? Dá tempo você ir fazendo a caminhada pra ir se preparando já para esse evento. Então já quero agradecer e bendizer a Deus por esse momento, tá certo? Eu sei que as pessoas cobravam assim, Adivan, mas é só, não vai ter não. Então assim, já vinha uns 2-3 anos que a gente vinha se programando direitinho para fazer esse evento. E eu quero dizer a você, meu irmão, minha irmã, que chegou o tempo, né? É o mês que vem, né? É o mês que vem, dia 25 de julho, ó, você das zonas rurais aí, estamos articulando para você aí da bica, Veneza, tá certo? Bica de cima, é bica de baixo, você da Lagoa do Meio, estamos articulando aí para, temos um ônibus, tá certo? Para fazer o translado de vocês aí, para vir para cá junto com a gente, tá bom? Então, se articulou aí, tiver alguém ouvindo aí, diga aí, ó, vai ter ônibus, então nos ajuda aí, tá certo? Já comunica ao pessoal, um ponto aí será na escola, né? Do lado da escola, para você vir junto conosco nesse, é um sábado, tá certo? Um sábado à tarde, então vale a pena porque, eu vou cansar, mas no domingo você descansa, tá bom? E também, o meio de todo louvor, mas também você ir adorar Jesus, meu irmão, já imaginou, né? Você depois de todo louvor, toda caminhada, e para fecharmos aí com chave de ouro, um momento de adoração. A quem? A Jesus Eucarístico. Né? A Jesus Eucarístico. A menina tem, acho que Nildo, né? Nildo reza aqui, né? Jesus Eucarístico, tu és o meu paraíso. Então, meu irmão, você quer contemplar um pouco do paraíso? Vá dia 25 de julho para a comunidade católica Cristo Citado. Adorar Jesus naquele lugar. Um pedacinho que Deus escolheu para estar ali conosco. Então fica aí o convite, tá certo? Coloca na agenda, vai se preparando, se colocando aí direitinho para você estar conosco. As camisetas no valor de R$35. Alguém perguntou assim, mas se eu comprar duas, se eu comprar três, tem um ajeitadinho? Tem um descontinho, né, gente? Né? Não era para ter, não, mas você comprando em certa quantidade, a gente consegue ver o que a gente consegue fazer, tá bom? Só não deixa de comprar e nos ajuda, tá bom? Daqui a pouco estaria falando o nome do Pix para você. Quiser fazer uma doação, quiser fazer uma ajuda de 3, 4 reais, 5 reais, não importa. Nos ajude. Tá bom? Então, fica aí, vamos ouvir mais um louvor, Silvonete, mais um louvor, e eu quero oferecer esse louvor a todas as pessoas que estão no trabalho agora. Você predeiro, você servente, o homem do campo. Eu ofereço para você entrar em comunhão com o Senhor. E também você, meu irmão, minha irmã, que está nos ouvindo aí, ó, você de cidade vizinhas, tá certo? Que quiser vir, né? Está nos ouvindo aí, se quiser vir, então seja bem-vindo para estar conosco nessa caminhada, você de Venturosa, Lagoinhas, não sei, onde está chegando aí a frequência dessa rádio. Então você aí de Buíque, de São Domingos, de Guadumbi aí, né? Vem para cá, organiza uma caravana, vem junto com a gente para nós louvarmos e bendizermos a Deus nesse dia. Para que você possa se preparar, tá certo? Nessa graça e bondade de Deus, e viver um momento lindo, lindo, lindo, lindo, lindo. Viver, fazer esse percurso, né? Dessa caminhada. E ao mesmo tempo, um momento de você viver aquela experiência, né? Única. Porque cada experiência em Deus, ela é única, né? Então, fica aí o convite para você, meu irmão, minha irmã. E outra coisa, meu irmão, só lembrando, você que nos ajuda, tá certo? A comunidade católica que Deus está. Você que passa lá na lojinha, compra o texto, compra o chaveiro, né? Que compra uma blusa, Deus abençoe. Muito obrigado de coração. E também você que é

0: doador das roupas. Gente, muito obrigado. Ó, você que tem uma roupa aí, você tem uma roupa usada em casa, de bom uso, né? De bom uso. É, doa pra nós. Nós estamos vivendo um momento frio, vai mofar a roupa, vai se perder, né? Doa pra nós, a gente lava direitinho, passa ferro, fica cheirosinha e a gente consegue vender de volta. Aí o que que faz? A gente reverte esse dinheiro da roupa que é usada para a manutenção da comunidade. Veja a coisa linda, né? Para você não estar servindo, para nós serve, né? Serve para nós e serve para o irmão que vai comprar. Então, você está nos ouvindo aí, ó. Tem uma roupa de bom uso. Você de São Domingos está ouvindo aí, ó. Cajazeira, Barra Verde. É, você de Venturosa. Aí eu quero mandar. Olha, você de Venturosa está nos ouvindo. Procura Sirlene Siqueira. Certo? Eu não falei com ela nada não, viu, Sirlene Siqueira? Está aí a missão. Então, você de Venturosa está nos ouvindo. Olha, eu quero doar essas roupas usadas para a comunidade. Então, onde é esse, Sirlene? Está a barraquinha de Sirlene? É onde? É no... Na feira? Não, em Venturosa? Ah, ele tem a casa lá em Venturosa, é?
1: Aqui.
0: Ah, sim, não, eu tô falando lá em Venturosa. Tô falando em Venturosa. Tá certo? Ó, se você vira Sirlene Siqueira pela aí, em Venturosa, diga, ó, eu vou doar a roupa, tá certo? Doar uma roupa e manda por ela pra nós. Né? Pronto, aí você diz, ó, vou deixar, vou entregar a Sirlene Siqueira. Então, liga pra ela, você tem o número dela. Eu tenho um número de... Liga para ela, então liga para ela. Aí você vai dizer, ó, eu quero dar uma roupa para a comunidade. Então, como é que a gente faz? Aí, tá certo? E, você, e ela vai dar um jeitinho para nos ajudar. Tá bom, Sirlene Siqueira? Dê essa missão para você, filha. Então, vê só. Então, aí você manda para nós. A gente lava direitinho e aí a gente consegue, né? Reverter isso para nós mantermos a comunidade. E sua roupa vai nos ajudar também nesse evento. É, por incrível que pareça, meu irmão. A roupa usada sua... também vai nos ajudar nesse evento, tá bom? Então é com alegria, meu irmão e irmã. Vê se você tá aí, já falei demais.
2: Aproveitando o embalo aqui, pai Edivan, vou falar rapidinho aqui um testemunho de Madrinha Sirlene. Madrinha Sirlene é uma pessoa que ela sempre falou isso a mim, que ela antes ela não tinha de jeito nem coragem de pedir oração. E ela disse, não, Sivanete, hoje eu peço oração e peço muita oração. Faça assim como Madrinha Sirlene. Ligue para a rádio, passe seu pedido e também não deixe de contar seu testemunho. Amém.
0: Então vamos lá, que alegria, né, gente? Que você que estava ligando aí, então vai ligar novamente para nós. Então, veja só, vamos só ouvir um louvor, Simonete, para a gente ir, né? Estamos início do programa. Então, você, obrigado a você, meu irmão, minha irmã, que puder nos ajudar. É, eu já quero deixar a Simonete antes aqui um pouquinho, eu quero passar o número do Pix. Ó, você quer nos ajudar? R$2, R$3, não importa. 87. Eu vou falar bem devagarzinho, tá certo? 87992992, são 29, aí 2 12 53 25, 2 9 2 12 53 25. Esse é o número do Pix. Num banco, tá certo? E a pessoa responsável é Edinalda, tá certo? Silva Rodrigues. Então, esse é o nome da pessoa que você vai, quando você fazer a doação. É, para nos ajudar nesse evento, esse é um número. Vou repetir mais uma vez: 87992125325. Num banco, Edinalda Silva Rodrigues. Essa é a filha da comunidade. Responsável por, tá certo? Tá lá confirmando lá a sua doação e a sua ajuda. Então, tá bom, meu irmão? Abra aí pra gente acolher. Sirlene Siqueira, um abraço, minha irmã. Seja bem-vindo. Deus abençoe. Que alegria. Você sabe o carinho que eu tenho por você.
3: Boa tarde, minha irmã Divana.
0: Paz e bem, minha irmã.
3: Paz e bem, meu irmão. Tá tudo em paz.
0: Tudo graças a Deus. E você?
3: Meu irmão, veja bem. Pode avisar a turma de Venturosa que qualquer coisa pode contar comigo, qualquer doação de roupas ou outras coisas demais. E comprar camisa também. Qualquer coisa eu levo a camisa para Venturosa.
0: Aí, show de bola.
2: Eita, glória.
3: Quarta-feira, quarta-feira de terça-feira.
0: Amém, amém, amém, amém. Coisa boa, coisa boa. Então, você fica aí, Silêncio Siqueira. Cheiro no coração, vice. Deus te abençoe, que alegria estar junto.
3: Tá com uma música linda de Deus pra mim. Deus abençoe, manda um cheiro. Traz uma pirronete pra você, pro irmão Marlange.
2: Amém.
3: E pra todo esse povo lindo de Deus, Nossa Senhora, que estamos ouvindo. E é lindo ser católico.
0: É lindo ser católico. Lindo. Isso aí, já tá na ponta da língua, né? Coisa boa.
3: Entendeu?
0: Amém, amém. É isso aí, meu irmão. Faça aqui nesse Silêncio Siqueira aí, já direto conosco aí, ó. Já tá na ponta da língua, né? Ontem ele me viu na missa e disse: é lindo o quê? Eu digo: ser católico, né? Então, a você, meu irmão, minha irmã, queremos expressar essa alegria, né? Junto com o Silêncio Siqueira, que é uma benção, Então, com você, pra vocês se preparando aí, ó, pra estar conosco. Tá já chegando, tá certo esse evento que nós estamos junto com a paróquia Nossa Senhora da Conceição, com a graça de Deus e com o auxílio, né, de Padre Pedro. Bom demais, gente. Então, fica aí o convite para você estar junto conosco nesse... É lindo ser católico. Então, vamos lá. Dessa vez, sai o louvor, né? Vamos embora.

Foi muito forte. É isso aí, vai ficando em forma de oração. Logo daqui a pouquinho a gente vai começar o Santo Terço. É como Edivan falou, né? Continua nos ajudando, povo de Deus. A gente precisa da sua ajuda, tá bom? E você também que já está com a latinha, né, em uma boa quantidade e quer nos entregar, né? Ou você entrega lá em Vera, lá em Cício Paraíba, ou na loja de artigos religiosos, que fica do ladinho da escola Lápis na Mão. E você que às vezes fica com vergonha, né? Dizendo, será que eles querem? Igual ele falou aqui, Edvan, a roupa estando em bom uso, vai servir sim, pessoal, pra gente. Vai servir bastante, tá bom? E a irmã Helena, todas as quartas-feiras, está lá na feira, né? No bazar, ao lado da prefeitura. Então, continua nos ajudando, tá bom? Quero mandar um alô, né? Especial, né? Aos filhos da comunidade. Que Deus abençoe cada um de vocês. Paz e bem a todos. Estamos juntos, né? Unidos em Cristo Jesus, em oração. Vamos abraçar esse chamado, né? Com muito amor, com muita força, muita fé. Eita, chamado lindo. Eu sou muito feliz, gente. Que Deus abençoe todos vocês, todos os filhos dessa obra, todos que estão nos ajudando, o nosso fundador, né, a esposa, toda a família, todos vocês que estão lá conosco. Então, um abraço e estamos aqui, né, firmes e fortes. Louvado seja Deus. E você aí, meu irmão, minha irmã, continua, viu, nos ajudando. A gente pede, né, várias vezes, porque sempre tem alguém que está nos ouvindo pela primeira vez, né? E Deus toca no seu coração também. Se você sentir esse desejo, nos ajuda. Carecidamente, a gente precisa, tá bom? Então, Deus abençoe todos vocês. Eita, eu estou muito feliz. E como é que está o coração aí de vocês? Como é que está essa emoção, né? O coração está muito forte, ansioso, né? Esperando esse mais um momento lindo, maravilhoso para todos nós. Um louvor, uma caminhada para Jesus. É lindo, né? Ser católico. Deus abençoe todos vocês. Vamos junto, estamos juntos na caminhada para Jesus.

0: É, meu irmão, graça e paz, louvado seja nosso Senhor Jesus Cristo. Queria mandar um alô para minha esposa, tá certo? Dona Janaína, né? Acho que você está ouvindo. Se não tiver ouvindo, chegar em casa é uma briga, né? Espero que esteja ouvindo, né? Também para Maria Isabel, minha filha, também para minha nora, né? Para Maria, para Joaquim, para minha nora Dani, né? Então, a todos vocês, meu irmão e irmã, que alegria estarmos juntos nessa sexta-feira. Esse é um programa da Comunidade Católica Cristo Ressuscitado. Esse é o programa Agindo Deus, quem impedirá? Irmãos, eu quero convidar você para se unir em oração conosco. Eu já quero colocar esse texto, né, esse primeiro mistério, já por esse evento, por toda a providência, pelo motorista do trio, pelo dono do trio, né, pela pessoa que está fazendo as camisetas. Então, assim, para que haja uma comunhão profunda de Deus, né? Então, qual o sentido de nós estamos fazendo esse evento como comunidade? Para que as pessoas sintam a presença de Deus na alegria, no louvor, na caminhada. Sinta a alegria de vestir a camiseta. Então, assim, tudo tem um propósito, né? Então, eu quero oferecer esse primeiro mistério nessa intenção. Por cada pessoa que vai estar a serviço, pela adoração, cada pessoa que vai estar cantando, os músicos, os instrumentos, que Deus já possa ir preparando tudo isso para nós entrarmos em comunhão. Então eu quero convidar você agora, não sei se você está em casa, no trabalho, mas eu não posso parar porque estou trabalhando, então vai mentalmente rezando. Vai mentalmente entrando em comunhão conosco. Então, pega teu texto, iremos dar início ao texto das mãos ensanguentadas de Jesus.
1: Pelo sinal da Santa Cruz, livra-nos Deus, nosso Senhor, dos nossos inimigos, em nome do Pai, do Filho e do Espírito Santo. Amém. Creio em Deus Pai, Todo-Poderoso, Criador do céu e da terra, e em Jesus Cristo, seu único Filho, nosso Senhor, que foi concebido pelo poder do Espírito Santo, nasceu da Virgem Maria, padeceu sobre Pôncio Pilatos, foi crucificado, morto e sepultado, desceu à mansão dos mortos, ressuscitou ao terceiro dia, subiu aos céus, está sentado à direita de Deus Pai Todo-Poderoso, de onde há de vir julgar os vivos e os mortos. Creio no Espírito Santo, na Santa Igreja Católica, na comunhão dos santos, na remissão dos pecados, na ressurreição da carne, na vida eterna. Amém. Ave Maria, cheia de graça, o Senhor é convosco. Bendita sois vós entre as mulheres, bendito é o fruto do vosso ventre, Jesus. Santa Maria, Mãe de Deus, rogai por nós, os pecadores, agora e na hora de nossa morte. Amém. Ave Maria, cheia de graça, o Senhor é convosco. Bendita sois vós entre as mulheres, bendito é o fruto do vosso ventre, Jesus. Santa Maria, Mãe de Deus, rogai por nós, os pecadores, agora e na hora de nossa morte. Amém. Ave Maria, cheia de graça, o Senhor é convosco. Bendita sois vós entre as mulheres, bendito é o fruto do vosso ventre, Jesus. Santa Maria, Mãe de Deus, rogai por nós, os pecadores,

0: Seja feito a vossa vontade, assim na terra como no céu. Pão nosso de cada dia nos dai hoje. Perdoai as nossas ofensas, assim como nós perdoamos a quem nos tem ofendido. Não os deixeis cair em tentação, mas livrai-nos do mal. Amém. Jesus, pelo poder do teu sangue redentor, salvai-nos. Glória ao Pai, ao Filho e ao Espírito Santo, como era no princípio, agora e sempre. Amém. Nesse primeiro, nós vos adoramos, Senhor Jesus Cristo, e vos bendizemos.
1: Porque pela vossa Santa Cruz remisses o mundo.
0: Nesse primeiro mistério, eu também quero colocar todos os casais, minha família. Quero colocar também a família de Edivan, Silvanete, todos vocês, toda sua família que estão nos ouvindo aqui. Deus abençoe cada um. Mãos ensanguentadas de Jesus, mãos feridas lá na cruz.
1: Vem tocar em mim, vem Senhor Jesus.
0: Mãos ensanguentadas de Jesus, mãos feridas lá na cruz.
1: Vem tocar em mim, vem Senhor Jesus.
0: Mãos ensanguentadas de Jesus, mãos feridas lá na cruz.
1: Vem tocar em mim, vem Senhor Jesus.
0: Mãos ensanguentadas de Jesus, mãos feridas lá na cruz.
1: Vem tocar em mim, vem Senhor Jesus.
0: Mãos ensanguentadas de Jesus, mãos feridas lá na cruz.
1: Vem tocar em mim, vem Senhor Jesus.
0: Mãos ensanguentadas de Jesus, mãos feridas lá na cruz.
1: Vem tocar em mim, vem Senhor Jesus.
0: Mãos ensanguentadas de Jesus, mãos feridas lá na cruz.
1: Vem tocar em mim, vem Senhor Jesus.
0: Mãos ensanguentadas de Jesus, mãos feridas lá na cruz.
1: Vem tocar em mim, vem Senhor Jesus.
0: Mãos ensanguentadas de Jesus, mãos feridas lá na cruz.
1: Vem tocar em mim, vem Senhor Jesus.
0: Mãos ensanguentadas de Jesus, mãos feridas lá na cruz.
1: Vem tocar em mim, vem Senhor Jesus.
0: Glória ao Pai, ao Filho e ao Espírito Santo, como era no princípio, agora e sempre. Amém.
1: Amém. Irmãos, eu quero, enquanto Marlange ia apresentando num mistério anterior, pelas famílias, verdade, eu quero apresentar nesse segundo mistério por você, meu irmão, minha irmã, você mãe, você pai, você filho, filha. Eu quero apresentar nesse segundo mistério pelas dificuldades que cada família passa, por cada barreira que a família passa. Gente, vou falar uma coisa para vocês, talvez algumas pessoas não entendam, outros sim, talvez outros não. Mas perante algumas emoções interiores de alguns místicos, santos, né? Eles, e certo, alguns exorcismos que tem acontecido, que já aconteceu na verdade, que nós estamos vivendo um tempo de combate, de investidas do encardido na família. Na família. Hoje a gente vê, eu vejo isso, e quem tem observado consegue ver também, que na época dos meus pais, eles passaram dificuldade. Também na época dos seus pais, na sua época, talvez pessoas mais maduras do que eu. Então, eles tinham um certo esforço grande, tremendo, para manter o matrimônio, para ser fiel ao matrimônio, ao sacramento, na verdade, do matrimônio. E hoje a gente tem visto que a tolerância para perseverar tem sido menos. Se eu estiver errado, você, quando me vê em algum canto na rua, você me corrija. Então, mas por que, Edivan, não se tem suportado tanto? Porque o inimigo está vivendo um tempo de investidas sobre o matrimônio. Então ele quer destruir a sua casa, sua família. Porque revelações místicas, né, da Igreja Católica, traz isso para nós, dizendo que é um tempo do combate para destruir a família, a base. Então, eu quero oferecer esse segundo mistério. Meu irmão, minha irmã, pela dificuldade da sua casa, da sua família, e quero dizer uma palavra de coragem para você, em nome de Jesus. Lute, não desista, escute, não desista da sua família. Não desista, é um lugar de bênção. Por mais difícil que seja, por mais coisas que tenha acontecido, sua família é um lugar de bênção. Entenda isso. Sua família é um lugar de bênção. Então, que você possa proclamar isso junto comigo. A minha família, a minha casa é um lugar de bênção. Então, esse segundo mistério eu quero oferecer por você que tem suportado. Entenda. Peça sabedoria ao Espírito Santo e ao nosso Senhor Jesus Cristo para você vencer. Só não desista. Nós vos adoramos, Senhor Jesus Cristo, e vos benizemos,
0: porque pela vossa Santa Cruz remistes o mundo.
1: Sangue de Jesus Cristo, salvai-nos. Precioso sangue de Jesus Cristo, salvai-nos. Mãos em seguida, pega aí tua primeira bolinha aí, ó, da primeira Ave Maria. Reza assim agora. Mãos ensanguentadas de Jesus. Mãos felizes lá na cruz. Aí você responde comigo. Vem tocar em mim. Vem Senhor Jesus. Mãos ensanguentadas de Jesus. Mãos felizes lá na cruz.
0: Vem tocar em mim. Vem Senhor Jesus.
1: Mãos ensanguentadas de Jesus. Mãos felizes na cruz.
0: Vem tocar em mim. Vem Senhor Jesus.
1: Mãos ensanguentadas de Jesus. Mãos feitas na cruz.
0: Vem tocar em mim. Vem Senhor Jesus.
1: Mãos ensanguentadas de Jesus. Mãos feitas na cruz.
0: Vem tocar em mim. Vem Senhor Jesus.
1: Mãos ensanguentadas de Jesus. Mãos feitas na cruz.
0: Vem tocar em mim. Vem Senhor Jesus.
1: Mãos ensanguentadas de Jesus. Mãos feitas na cruz.
0: Vem tocar em mim. Vem Senhor Jesus.
1: Mãos ensanguentadas de Jesus. Mãos feitas na cruz.
0: Vem tocar em mim, vem Senhor Jesus.
1: Mãos ensanguentadas de Jesus, mãos feridas na cruz.
0: Vem tocar em mim, vem Senhor Jesus.
1: Mãos ensanguentadas de Jesus, mãos feridas na cruz.
0: Vem tocar em mim, vem Senhor Jesus.
1: Glória ao Pai, ao Filho
0: e ao Espírito Santo.
1: Como era no princípio, agora e sempre. Amém. Meu irmão, eu quero oferecer esse terceiro mistério. As meninas vão oferecer, Marlange vai oferecer, Silvonete, mas eu quero oferecer por você ouvinte, por você que já recebeu a graça. Eu sei, eu confio em Deus que nós estamos aqui por acaso ou porque queremos estar na rádio. Nós sabemos a dificuldade para estar aqui, é impressionante, a luta para estar aqui no programa. Então eu quero convidar você, meu irmão, minha irmã, a você... nesse terceiro mistério, rezar por você ouvinte, isso, por você que está nos ouvindo. Quero oferecer por você que está nos ouvindo.
0: Nós vos adoramos, Senhor Jesus Cristo, e vos bendizemos.
1: Ó, gente, só um minutinho, Marlange. Ó, onde tem um Pai Nosso, você vai rezar assim, ó. Nós vos adoramos, Senhor Jesus Cristo, e vos bendizemos, porque pela vossa Santa Cruz remistes o mundo. Preciosíssimo sangue de Jesus, salvai-nos. Isso é no lugar do Pai Nosso, tá certo? Aí agora, no lugar, o que Marlange vai continuar aí, é no lugar das mil Ave Maria.
0: Das Ave Marias, né?
1: Isso.
0: Mãos ensanguentadas de Jesus, mãos feridas lá na cruz. Vem tocar em mim, vem Senhor Jesus. mãos ensanguentadas de Jesus, mãos feridas lá na cruz.
2: Vem tocar em mim, vem Senhor Jesus.
0: Mãos ensanguentadas de Jesus, mãos feridas lá na cruz.
2: Vem tocar em mim, vem Senhor Jesus.
0: Mãos ensanguentadas de Jesus, mãos feridas lá na cruz.
2: Vem tocar em mim, vem Senhor Jesus.
0: Mãos ensanguentadas de Jesus, mãos feridas lá na cruz.
2: Vem tocar em mim, vem Senhor Jesus.
0: Mãos ensanguentadas de Jesus, mãos feridas lá na cruz.
2: Vem tocar em mim, vem Senhor Jesus.
0: Mãos ensanguentadas de Jesus, mãos feridas lá na cruz.
2: Vem tocar em mim, vem Senhor Jesus.
0: Mãos ensanguentadas de Jesus, mãos feridas lá na cruz.
2: Vem tocar em mim, vem Senhor Jesus.
0: Mãos ensanguentadas de Jesus, mãos feridas lá na cruz.
2: Vem tocar em mim, vem Senhor Jesus.
0: Mãos ensanguentadas de Jesus, mãos feridas lá na cruz.
2: Vem tocar em mim, vem Senhor Jesus.
0: Glória ao Pai, ao Filho e ao Espírito Santo.
2: Como era no princípio, agora e sempre. Amém.
0: Amém.
2: Ainda nessa terceira dezena, muitas vezes eu acho lindo quando Madrinha Sirlene está rezando e ela fala: povo de Deus, toque aí com sua mão. Onde está essa dor? Onde está essa dor? Onde está te incomodando? Porque você tocando com sua mão, o Senhor já tem tocado há muito tempo. Receba, porque o Senhor te ama.
0: Jesus, pelo poder do teu sangue redentor, salvai-nos. Nós vos adoramos, Senhor Jesus Cristo, e vos bendizemos.
1: Porque pela vossa Santa Cruz remistes o mundo.
0: Quero mandar um alô também, né, para Mário, Cleide, Paula, que todas as sextas, né, está ligadinho também com a gente. E as demais, né, gente, que é muita gente, como a Edivan falou. Minha mãe Maria de Lourdes, do Carmo, todas as minhas irmãs que estão aí nos ouvindo, meu esposo, minha filha, minhas filhas. Deus abençoe todos. Mãos ensanguentadas de Jesus, mãos feridas lá na cruz.
1: Vem tocar em mim, vem Senhor Jesus.
0: Mãos ensanguentadas de Jesus, mãos feridas lá na cruz.
1: Vem tocar em mim, vem Senhor Jesus.
0: Mãos ensanguentadas de Jesus, mãos feridas lá na cruz.
1: Vem tocar em mim, vem Senhor Jesus.
0: Mãos ensanguentadas de Jesus, mãos feridas lá na cruz.
1: Vem tocar em mim, vem Senhor Jesus.
0: Mãos ensanguentadas de Jesus, mãos feridas lá na cruz.
1: Vem tocar em mim, vem Senhor Jesus.
0: Mãos ensanguentadas de Jesus, mãos feridas lá na cruz.
1: Vem tocar em mim, vem Senhor Jesus.
0: Mãos ensanguentadas de Jesus, mãos feridas lá na cruz.
1: Vem tocar em mim, vem Senhor Jesus.
0: Mãos ensanguentadas de Jesus, mãos feridas lá na cruz.
1: Vem tocar em mim, vem Senhor Jesus.
0: Mãos ensanguentadas de Jesus, mãos feridas lá na cruz.
1: Vem tocar em mim, vem Senhor Jesus.
0: Mãos ensanguentadas de Jesus, mãos feridas lá na cruz.
1: Vem tocar em mim, vem Senhor Jesus.
0: Antes de terminar, né, o Glória ao Pai, quero dizer, Claudete, Deus está cuidando, viu, da senhora, da sua cirurgia, Nena, Paula, que está operada, Deus está cuidando de tudo. Maria José, Deus te abençoe, todas minhas irmãs. Glória ao Pai, ao Filho e ao Espírito Santo, como era no princípio, agora e sempre. Amém.
1: Quinto mistério, não é isso?
0: Quinto mistério.
1: Vamos rezar, Simonete. Quinto mistério. E eu quero colocar toda a igreja. Toda a igreja católica.
0: Amém.
1: Quero colocar todas as instituições, todas as organizações dentro da Igreja Católica. Quero colocar o nosso Papa, né? Dom José Luiz, nosso Bispo, nosso Parco, Padre Pedro, todos os movimentos pastorais da nossa paróquia, colocar diante do Senhor. E também meu irmão, minha irmã, de modo especial, quero colocar esse quinto mistério pelo seu e possível. Quero lhe fazer um desafio. Apresente a Jesus o seu impossível. Para que as mãos cimentadas dele, que suas chagas, toquem no seu impossível. Ei, estou dizendo que é o seu impossível, não é o de Deus não, viu? É o seu. Para Deus nada é impossível, nada. mas o seu impossível. Que você traz o seu coração nessa tarde. Que você apresenta. E você pode estar pensando, ah, não tem mais jeito. Ei, com Jesus e Maria, tem jeito. Tem jeito. Então, apresente para que as mãos ensanguentadas de Jesus toquem nesse seu impossível. Para que as mãos ensanguentadas de Jesus, mãos chagadas, como diz a canção, ferida lá na cruz. Escute, aumenta esse volume um pouquinho, filho.

0: clamar, né? Vem tocar em mim. No meu impossível, na a dor guardada no seu coração, na sua alma, por aquilo que te incomoda, aquilo que te perturba, aquilo que te faz ser fraco, fraca, por aquilo que você acha incapaz de resolver, aquilo que você acha que não tem como reverter. Mas coloca, peça a Jesus, seja um câncer, um CA, seja uma doença que para você tem sido tão difícil, tem lutado tanto, ele existe não, e nem amaldiçoa o Senhor, só louva a ele. E você possa dizer assim: no teu tempo, Senhor, o Senhor faz de mim o que tu queres. Só isso, apresenta ele dessa forma.
1: Nós adoramos, Senhor Jesus Cristo, e vos bendizemos,
0: porque pela vossa santa cruz remistes o mundo.
1: Precioso sangue de Jesus,
0: salvai-nos.
1: Mãos ensanguentadas, Jesus, mãos feridas lá na cruz,
2: vem tocar em mim, vem, Senhor Jesus.
1: Mãos ensanguentadas, Jesus, mãos feridas lá na cruz,
2: vem tocar em mim, vem, Senhor Jesus.
1: Mãos ensanguentadas de Jesus, mãos feridas lá na cruz,
2: vem tocar em mim, vem, Senhor Jesus.
1: Mãos ensanguentadas de Jesus, mãos feridas lá na cruz,
2: vem tocar em mim, vem, Senhor Jesus.
1: Mãos ensanguentadas de Jesus, mãos feridas lá na cruz,
2: vem tocar em mim, vem, Senhor Jesus.
1: Mãos ensanguentadas de Jesus, mãos feridas lá na cruz,
2: vem tocar em mim, vem, Senhor Jesus.
1: Mãos ensanguentadas de Jesus, mãos feridas lá na cruz,
2: vem tocar em mim, vem, Senhor Jesus.
1: Mãos ensanguentadas de Jesus, mãos feridas lá na cruz,
2: vem tocar em mim, vem, Senhor Jesus.
1: Mãos ensanguentadas de Jesus, mãos feridas lá na cruz,
2: vem tocar em mim, vem, Senhor Jesus.
1: Mãos ensanguentadas de Jesus, mãos feridas lá na cruz,
2: vem tocar em mim, vem, Senhor Jesus.
1: Glória ao Pai, ao Filho e ao Espírito Santo,
2: como era no princípio, agora e sempre. Amém.
0: Irmãos, amém. Louvado seja o Senhor. Vamos colocar um louvor, porque depois estaremos voltando com a palavra de Deus. Obrigado a você que rezou conosco esse texto. Para que acredite e creia que a graça e a bondade do Senhor foi derramada em nossos corações, em nossa alma.
1: Amém.

Jesus, eu só encontro a paz e a alegria verdadeira perto de ti. Por isso quero sempre caminhar para junto de ti e nunca me separar de ti, Jesus. 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

0: presença do esposo da minha alma. Obrigada, Jesus, por estar sempre comigo, porque tu prometestes e cumpre a tua promessa de estar comigo. Obrigada, Jesus, eu também quero estar sempre contigo e nunca te abandonar.
1: É, meu irmão, que alegria, que bom nós estarmos juntos, né, nessa terça-feira. Irmãos, eu queria trazer essa palavra para você, trazer essa palavra do Senhor para você, está lá na carta de Efésios, Paulo, né, comunidade de Efésios, capítulo 1, versículo 17 a 18, diz assim para nós: rogo ao Deus de nosso Senhor Jesus Cristo, o Pai da Glória, vos dê um espírito de sabedoria que vos revele o conhecimento dele, que ilumine os vossos olhos dos vossos corações, para que cumpras e andeis a que a esperança fosse chamada. Fosse chamadas, que rica é a glória e a herança que lhe reserva aos santos. Palavra do Senhor.
2: Graças a Deus.
1: Irmãos, veja que onde Paulo se relaciona com a comunidade de Efésio. O que é que ele diz? O que é que ele fala para nós? A glória do... que o Pai vos dê uma glória. A glória. Um espírito de sabedoria, de conhecimento, para que nós possamos conhecer, entender aquilo que Deus reserva para você, aquilo que Deus guarda para nós. E ele fala da esperança a qual nós somos chamados a viver, uma esperança, um chamado rico, né? E a glória e a esperança reservada aos santos. Por que a palavra está falando dos santos? Veja, lá em Levítico 19, 20, fala que o próprio Senhor, lá no Antigo Testamento, o Senhor nos convida a nós sermos santos, a vivemos uma vida de santidade, a vivemos uma vida conforme a vontade dele. Porque ele diz: sede santo, como vosso Pai do céu é santo. Então, veja, talvez não, você está nos ouvindo, não sei, homem, mulher, tem perdido a esperança, achando que tudo acaba aqui, tudo se finaliza aqui. Mas a própria palavra vai dizendo uma glória rica e uma herança reservada. Então, sinal que tudo não se acaba aqui. Se há algo reservado, se há uma herança, uma glória reservada, então Deus está se revelando. Aliás, Paulo está contando aqui, trazendo a escritura para nós, revelada a Paulo através do Espírito Santo, porque ele é uma revelação do Espírito Santo trazida por ele para nós. Então, existe algo, existe um lugar, existe um certo espaço, né, espiritual, reservado para mim e para você. Então, é preciso nós termos uma luta, né, vivemos numa luta para abraçarmos isso. Mas ele diz que ele roga ao Pai por nós, por mim e por você. Veja que o que Deus tem para nós, gente, a dimensão da grandeza dele, uma herança reservada para nós, não é herança de um carro, de uma casa, de uma fazenda, de bens, uma herança de dinheiro, não, uma herança de glória. Então, nós, eu e você, nós somos herdeiros de uma herança. Mas uma herança eterna, uma herança gloriosa, uma herança em glória, né? Uma herança em glória. Então, aí ele, o que adianta, né? O que adianta nós ganharmos o mundo inteiro, diz a palavra? O que adianta o homem ganhar o mundo inteiro e perder a sua vida? Então veja, se eu não lutar por essa herança eterna, se eu não lutar por essa busca, por essa glória que o Senhor tem para nós, tem para mim, tem para você, então, meu irmão, minha irmã, em vão nós estamos presentes aqui. É, mas por que, Divan? Quando nós olhamos e a gente tem a graça de ver alguém, né? Pessoas bem financeiramente, louvado seja Deus. Mas veja, que não leva nada. Tudo fica. Tudo fica. Não consegue levar nada. Mas se eu ou você, se essa pessoa, ela consegue ter uma conduta dos santos, uma conduta, né, de uma vida reta, e se ele leva, ela leva, ele leva, ele consegue. Ele consegue levar essa herança dessa graça, dessa glória do Senhor para a eternidade. Então o Senhor nos convida e te convida, você, meu irmão, minha irmã, a nós mergulharmos nessa palavra, nessa herança que o Senhor tem para mim e para você. Louvado seja nosso Senhor Jesus Cristo, para sempre seja louvado. Irmão, chegamos ao final, né, do programa. Louvado seja Deus, obrigado por você ter aí do outro lado, ouvindo, né? Obrigado a você que esteve aí juntinho, rezando conosco, ouvindo a palavra, rezando o texto, colocando sua intenção. Não ligou, mas esteve ligadinho, aí ficou até o final do programa, tá bom? Quero mandar um alô para Sandrinho, né? Sandrinho é, trabalha com palito, mora lá, ali, já na saída da cidade, né? Ele tava reclamou semana passada, você não mandou alô para mim, né? Então vai o alô aí para Sandrinho. Meu irmão, obrigado, Deus abençoe a você, um cheiro no coração, um abraço na alma, que nós possamos estar juntos nessa luta, em busca dessa glória e dessa herança que o Senhor tem para cada um de nós. Marlange, paz e bem, Deus abençoe. Sivoné, de paz e bem, Deus abençoe. Graças a Deus, mais uma sexta-feira, o Senhor nos deu a graça de nós estarmos juntos.
2: Amém. Amém, Pai. E não esqueça, toda sua ajuda é bem-vinda. R$1, 50 centavos, amém?
1: Amém. Nos ajuda, tá certo? Nos ajuda nesse evento, é desafio. Então, queremos louvar e bendizer a Deus. Mas vamos vencer e vai ser lindo, vai valer a pena, vai ser lindo demais.
3: É lindo ser católico. Eita, glória!
1: Esse é o programa Agindo Deus.
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2: Ótima sexta-feira pra você, começando agora mais um programa Forró Mania, comigo apresentando Patrícia Vieira, locutora. Seja você bem-vinda, bem-vindo à nossa programação musical feita com muito carinho pra você. Aqui eu toco pra você curtir o melhor do forró. Aumenta o som e vem curtir, Forró Mania está no ar.
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0: Oeste. Você está ouvindo a programação do Forró Mania. Por aqui, só o melhor do forró pra você. Continue sintonizado, eu volto em instantes com muito mais.
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0: Você está curtindo Forró Mania. Daqui a pouco eu volto trazendo muito mais sucessos pra você. Não saia daí.
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0: Forró Mania de hoje chegando ao fim. Obrigada pela audiência e pelo carinho. Um beijo em seu coração e até o nosso próximo programa.
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2: Olha aqui, eu cheguei, hein? Cheguei chegando. Quando a gente senta nessa cadeira aqui, a vontade de esplanar, de conversar com você o dia todo, um dia e a noite, seja

seja qual for o horário, que assim você esteja sempre nos acompanhando através dessa emissora parceira que transmite o nosso programa Sertão Saudade. Eu e o Somerelli só tenho a agradecer imensamente, tá bom? Agradeço demais, já bem na abertura do nosso programa, tá? O meu, o seu, o nosso programa Sertão Saudade, já começamos!

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0: vontade dividida com o milionário José Rico aqui no nosso programa Sertão Saudade. Wilson Meirelles vai já para um rápido intervalo, mas não sai daí. Já, já, é já, já, eu tô de volta.
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12: 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Já estamos de volta. João Paulo e Daniel agora pra gente curtir Minha Estrela Perdida.

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O anjo do Senhor anunciou a Maria, e ela concebeu do Espírito Santo. Ave Maria, cheia de graça, o Senhor é convosco. Bendita sois vós entre as mulheres, e bendito é o fruto do vosso ventre, Jesus. Santa Maria, Mãe de Deus, rogai por nós, pecadores, agora e na hora de nossa morte. Amém. Eis aqui a serva do Senhor, faça-se em mim segundo a vossa palavra. Ave Maria, cheia de graça, o Senhor é convosco. Bendita sois vós entre as mulheres, e bendito é o fruto do vosso ventre, Jesus. Santa Maria, Mãe de Deus, rogai por nós, pecadores, agora e na hora de nossa morte. Amém. E o Verbo Divino se fez carne e habitou entre nós. Ave Maria, cheia de graça, o Senhor é convosco. Bendita sois vós entre as mulheres, e bendito é o fruto do vosso ventre, Jesus. Santa Maria, Mãe de Deus, rogai por nós, pecadores, agora e na hora de nossa morte. Amém. Rogai por nós, Santa Mãe de Deus, para que sejamos dignos das promessas de Cristo. Oremos. Infundi, Senhor, como vos pedimos, a vossa graça em nossas almas, para que nós, que pela anunciação do anjo, vimos ao conhecimento da encarnação de Jesus Cristo, vosso Filho, por sua paixão e morte, sejamos conduzidos à glória da ressurreição, pelo mesmo Cristo, Senhor nosso. Amém. Divino Jesus, nós vos oferecemos esse terço que vamos rezar, meditando nos mistérios da nossa redenção. Concedei-nos, por intercessão da Virgem Maria, Mãe de Deus e Nossa Mãe, as virtudes que nos são necessárias para bem rezá-lo, e a graça de ganharmos as indulgências desta santa devoção. Oferecemo-lo particularmente, em desagravo dos pecados cometidos contra o Sagrado Coração de Jesus e Imaculado Coração de Maria, pela paz do mundo, pela conversão dos pecadores, pelas almas do purgatório, pelas intenções do Santo Padre, pelo aumento e santificação do clero, pelos nossos vigários, pela santificação das famílias, pelas missões, pelos doentes, pelos agonizantes, por aqueles que pediram nossas orações e por todas as nossas intenções particulares e pelo Brasil. Creio em Deus Pai Todo-Poderoso, Criador do céu e da terra, em Jesus Cristo, seu único Filho, nosso Senhor, que foi concebido pelo poder do Espírito Santo, nasceu da Virgem Maria, padeceu sob Pôncio Pilatos, foi crucificado, morto e sepultado, desceu à mansão dos mortos, ressuscitou ao terceiro dia, subiu aos céus, está sentado à direita de Deus Pai Todo-Poderoso, donde há de vir e julgar os vivos e os mortos. Creio no Espírito Santo, na Santa Igreja Católica, na comunhão dos santos, na remissão dos pecados, na ressurreição da carne, na vida eterna. Amém. Pai nosso que estais no céu, santificado seja o vosso nome. Venha a nós o vosso reino, seja feita a vossa vontade, assim na terra como no céu. O pão nosso de cada dia nos dai hoje. Perdoai-nos nas nossas ofensas, assim como nós perdoamos a quem nos tem ofendido. E não nos deixeis cair em tentação, mas livrai-nos do mal. Amém. Ave Maria, cheia de graça, o Senhor é convosco. Bendita sois vós entre as mulheres, e bendito é o fruto do vosso ventre, Jesus. Santa Maria, Mãe de Deus, rogai por nós, pecadores, agora e na hora de nossa morte. Amém. Ave Maria, cheia de graça, o Senhor é convosco. Bendita sois vós entre as mulheres, e bendito é o fruto do vosso ventre, Jesus. Santa Maria, Mãe de Deus, rogai por nós, pecadores, agora e na hora de nossa morte. Amém. Ave Maria, cheia de graça, o Senhor é convosco. Bendita sois vós entre as mulheres, e bendito é o fruto do vosso ventre, Jesus. Santa Maria, Mãe de Deus, rogai por nós, pecadores, agora e na hora de nossa morte. Amém.

0: Pai nosso que estais no céu, santificado seja o vosso nome. Venha a nós o vosso reino, seja feita a vossa vontade, assim na terra como no céu.
1: O pão nosso de cada dia nos dai hoje, perdoai as nossas ofensas, assim como nós perdoamos a quem nos tem ofendido. E não nos deixeis cair em tentação, mas livrai-nos do mal. Amém.
0: Ave Maria, cheia de graça, o Senhor é convosco. Bendita sois vós entre as mulheres e bendito é o fruto do vosso ventre, Jesus.
1: Santa Maria, Mãe de Deus, rogai por nós, pecadores, agora e na hora de nossa morte. Amém.
0: Ave Maria, cheia de graça, o Senhor é convosco. Bendita sois vós entre as mulheres e bendito é o fruto do vosso ventre, Jesus.
1: Santa Maria, Mãe de Deus, rogai por nós, pecadores, agora e na hora de nossa morte. Amém.
0: Ave Maria, cheia de graça, o Senhor é convosco. Bendita sois vós entre as mulheres e bendito é o fruto do vosso ventre, Jesus.
1: Santa Maria, Mãe de Deus, rogai por nós, pecadores, agora e na hora de nossa morte. Amém.
0: Ave Maria, cheia de graça, o Senhor é convosco. Bendita sois vós entre as mulheres e bendito é o fruto do vosso ventre, Jesus.
1: Santa Maria, Mãe de Deus, rogai por nós, pecadores, agora e na hora de nossa morte. Amém.
0: Ave Maria, cheia de graça, o Senhor é convosco. Bendita sois vós entre as mulheres e bendito é o fruto do vosso ventre, Jesus.
1: Santa Maria, Mãe de Deus, rogai por nós, pecadores, agora e na hora de nossa morte. Amém.
0: Ave Maria, cheia de graça, o Senhor é convosco. Bendita sois vós entre as mulheres e bendito é o fruto do vosso ventre, Jesus.
1: Santa Maria, Mãe de Deus, rogai por nós, pecadores, agora e na hora de nossa morte. Amém.
0: Ave Maria, cheia de graça, o Senhor é convosco. Bendita sois vós entre as mulheres e bendito é o fruto do vosso ventre, Jesus.
1: Santa Maria, Mãe de Deus, rogai por nós, pecadores, agora e na hora de nossa morte. Amém.
0: Ave Maria, cheia de graça, o Senhor é convosco. Bendita sois vós entre as mulheres e bendito é o fruto do vosso ventre, Jesus.
1: Santa Maria, Mãe de Deus, rogai por nós, pecadores, agora e na hora de nossa morte. Amém.
0: Ave Maria, cheia de graça, o Senhor é convosco. Bendita sois vós entre as mulheres e bendito é o fruto do vosso ventre, Jesus.
1: Santa Maria, Mãe de Deus, rogai por nós, pecadores, agora e na hora de nossa morte. Amém.
0: Ave Maria, cheia de graça, o Senhor é convosco. Bendita sois vós entre as mulheres e bendito é o fruto do vosso ventre, Jesus.
1: Santa Maria, Mãe de Deus, rogai por nós, pecadores, agora e na hora de nossa morte. Amém. Glória.

0: Pai nosso que estais no céu, santificado seja o vosso nome. Venha a nós o vosso reino, seja feita a vossa vontade, assim na terra como no céu.
1: O pão nosso de cada dia nos dai hoje. Perdoai as nossas ofensas, assim como nós perdoamos a quem nos tem ofendido. E não nos deixeis cair em tentação, mas livrai-nos do mal. Amém.
0: Ave Maria, cheia de graça, o Senhor é convosco. Bendita sois vós entre as mulheres e bendito é o fruto do vosso ventre, Jesus.
1: Santa Maria, Mãe de Deus, rogai por nós, pecadores, agora e na hora de nossa morte. Amém.
0: Ave Maria, cheia de graça, o Senhor é convosco. Bendita sois vós entre as mulheres e bendito é o fruto do vosso ventre, Jesus.
1: Santa Maria, Mãe de Deus, rogai por nós, pecadores, agora e na hora de nossa morte. Amém.
0: Ave Maria, cheia de graça, o Senhor é convosco. Bendita sois vós entre as mulheres e bendito é o fruto do vosso ventre, Jesus.
1: Santa Maria, Mãe de Deus, rogai por nós, pecadores, agora e na hora de nossa morte. Amém.
0: Ave Maria, cheia de graça, o Senhor é convosco. Bendita sois vós entre as mulheres e bendito é o fruto do vosso ventre, Jesus.
1: Santa Maria, Mãe de Deus, rogai por nós, pecadores, agora e na hora de nossa morte. Amém.
0: Ave Maria, cheia de graça, o Senhor é convosco. Bendita sois vós entre as mulheres e bendito é o fruto do vosso ventre, Jesus.
1: Santa Maria, Mãe de Deus, rogai por nós, pecadores, agora e na hora de nossa morte. Amém.
0: Ave Maria, cheia de graça, o Senhor é convosco. Bendita sois vós entre as mulheres e bendito é o fruto do vosso ventre, Jesus.
1: Santa Maria, Mãe de Deus, rogai por nós, pecadores, agora e na hora de nossa morte. Amém.
0: Ave Maria, cheia de graça, o Senhor é convosco. Bendita sois vós entre as mulheres e bendito é o fruto do vosso ventre, Jesus.
1: Santa Maria, Mãe de Deus, rogai por nós, pecadores, agora e na hora de nossa morte. Amém.
0: Ave Maria, cheia de graça, o Senhor é convosco. Bendita sois vós entre as mulheres e bendito é o fruto do vosso ventre, Jesus.
1: Santa Maria, Mãe de Deus, rogai por nós, pecadores, agora e na hora de nossa morte. Amém.
0: Ave Maria, cheia de graça, o Senhor é convosco. Bendita sois vós entre as mulheres e bendito é o fruto do vosso ventre, Jesus.
1: Santa Maria, Mãe de Deus, rogai por nós, pecadores, agora e na hora de nossa morte. Amém.
0: Ave Maria, cheia de graça, o Senhor é convosco. Bendita sois vós entre as mulheres e bendito é o fruto do vosso ventre, Jesus.
1: Santa Maria, Mãe de Deus, rogai por nós, pecadores, agora e na hora de nossa morte. Amém.

0: Pai nosso que estais no céu, santificado seja o vosso nome. Venha a nós o vosso reino, seja feita a vossa vontade, assim na terra como no céu.
1: O pão nosso de cada dia nos dai hoje. Perdoai as nossas ofensas, assim como nós perdoamos a quem nos tem ofendido. E não nos deixeis cair em tentação, mas livrai-nos do mal. Amém.
0: Ave Maria, cheia de graça, o Senhor é convosco. Bendita sois vós entre as mulheres e bendito é o fruto do vosso ventre, Jesus.
1: Santa Maria, Mãe de Deus, rogai por nós, pecadores, agora e na hora de nossa morte. Amém.
0: Ave Maria, cheia de graça, o Senhor é convosco. Bendita sois vós entre as mulheres e bendito é o fruto do vosso ventre, Jesus.
1: Santa Maria, Mãe de Deus, rogai por nós, pecadores, agora e na hora de nossa morte. Amém.
0: Ave Maria, cheia de graça, o Senhor é convosco. Bendita sois vós entre as mulheres e bendito é o fruto do vosso ventre, Jesus.
1: Santa Maria, Mãe de Deus, rogai por nós, pecadores, agora e na hora de nossa morte. Amém.
0: Ave Maria, cheia de graça, o Senhor é convosco. Bendita sois vós entre as mulheres e bendito é o fruto do vosso ventre, Jesus.
1: Santa Maria, Mãe de Deus, rogai por nós, pecadores, agora e na hora de nossa morte. Amém.
0: Ave Maria, cheia de graça, o Senhor é convosco. Bendita sois vós entre as mulheres e bendito é o fruto do vosso ventre, Jesus.
1: Santa Maria, Mãe de Deus, rogai por nós, pecadores, agora e na hora de nossa morte. Amém.
0: Ave Maria, cheia de graça, o Senhor é convosco. Bendita sois vós entre as mulheres e bendito é o fruto do vosso ventre, Jesus.
1: Santa Maria, Mãe de Deus, rogai por nós, pecadores, agora e na hora de nossa morte. Amém.
0: Ave Maria, cheia de graça, o Senhor é convosco. Bendita sois vós entre as mulheres e bendito é o fruto do vosso ventre, Jesus.
1: Santa Maria, Mãe de Deus, rogai por nós, pecadores, agora e na hora de nossa morte. Amém.
0: Ave Maria, cheia de graça, o Senhor é convosco. Bendita sois vós entre as mulheres e bendito é o fruto do vosso ventre, Jesus.
1: Santa Maria, Mãe de Deus, rogai por nós, pecadores, agora e na hora de nossa morte. Amém.
0: Ave Maria, cheia de graça, o Senhor é convosco. Bendita sois vós entre as mulheres e bendito é o fruto do vosso ventre, Jesus.
1: Santa Maria, Mãe de Deus, rogai por nós, pecadores, agora e na hora de nossa morte. Amém.
0: Ave Maria, cheia de graça, o Senhor é convosco. Bendita sois vós entre as mulheres e bendito é o fruto do vosso ventre, Jesus.
1: Santa Maria, Mãe de Deus, rogai por nós, pecadores, agora e na hora de nossa morte. Amém.

0: Jesus.
1: Pai nosso que estais no céu, santificado seja o vosso nome. Venha a nós o vosso reino, seja feita a vossa vontade, assim na terra como no céu.
2: O pão nosso de cada dia nos dai hoje. Perdoai as nossas ofensas, assim como nós perdoamos a quem nos tem ofendido. E não nos deixeis cair em tentação, mas livrai-nos do mal. Amém.
1: Ave Maria, cheia de graça, o Senhor é convosco. Bendita sois vós entre as mulheres, e bendito é o fruto do vosso ventre, Jesus.
2: Santa Maria, Mãe de Deus, rogai por nós, pecadores, agora e na hora de nossa morte. Amém.
1: Ave Maria, cheia de graça, o Senhor é convosco. Bendita sois vós entre as mulheres, e bendito é o fruto do vosso ventre, Jesus.
2: Santa Maria, Mãe de Deus, rogai por nós, pecadores, agora e na hora de nossa morte. Amém.
1: Ave Maria, cheia de graça, o Senhor é convosco. Bendita sois vós entre as mulheres, e bendito é o fruto do vosso ventre, Jesus.
2: Santa Maria, Mãe de Deus, rogai por nós, pecadores, agora e na hora de nossa morte. Amém.
1: Ave Maria, cheia de graça, o Senhor é convosco. Bendita sois vós entre as mulheres, e bendito é o fruto do vosso ventre, Jesus.
2: Santa Maria, Mãe de Deus, rogai por nós, pecadores, agora e na hora de nossa morte. Amém.
1: Ave Maria, cheia de graça, o Senhor é convosco. Bendita sois vós entre as mulheres, e bendito é o fruto do vosso ventre, Jesus.
2: Santa Maria, Mãe de Deus, rogai por nós, pecadores, agora e na hora de nossa morte. Amém.
1: Ave Maria, cheia de graça, o Senhor é convosco. Bendita sois vós entre as mulheres, e bendito é o fruto do vosso ventre, Jesus.
2: Santa Maria, Mãe de Deus, rogai por nós, pecadores, agora e na hora de nossa morte. Amém.
1: Ave Maria, cheia de graça, o Senhor é convosco. Bendita sois vós entre as mulheres, e bendito é o fruto do vosso ventre, Jesus.
2: Santa Maria, Mãe de Deus, rogai por nós, pecadores, agora e na hora de nossa morte. Amém.
1: Ave Maria, cheia de graça, o Senhor é convosco. Bendita sois vós entre as mulheres, e bendito é o fruto do vosso ventre, Jesus.
2: Santa Maria, Mãe de Deus, rogai por nós, pecadores, agora e na hora de nossa morte. Amém.
1: Ave Maria, cheia de graça, o Senhor é convosco. Bendita sois vós entre as mulheres, e bendito é o fruto do vosso ventre, Jesus.
2: Santa Maria, Mãe de Deus, rogai por nós, pecadores, agora e na hora de nossa morte. Amém.
1: Ave Maria, cheia de graça, o Senhor é convosco. Bendita sois vós entre as mulheres, e bendito é o fruto do vosso ventre, Jesus.
2: Santa Maria, Mãe de Deus, rogai por nós, pecadores, agora e na hora de nossa morte. Amém.

0: Pai nosso que estais no céu, santificado seja o vosso nome. Venha a nós o vosso reino, seja feita a vossa vontade, assim na terra como no céu.
1: O pão nosso de cada dia nos dai hoje. Perdoai as nossas ofensas, assim nós perdoamos a quem nos tem ofendido. E não nos deixeis cair em tentação, mas livrai-nos do mal. Amém.
0: Ave Maria, cheia de graça, o Senhor é convosco. Bendita sois vós entre as mulheres, e bendito é o fruto do vosso ventre, Jesus.
1: Santa Maria, Mãe de Deus, rogai por nós, pecadores, agora e na hora de nossa morte. Amém.
0: Ave Maria, cheia de graça, o Senhor é convosco. Bendita sois vós entre as mulheres, e bendito é o fruto do vosso ventre, Jesus.
1: Santa Maria, Mãe de Deus, rogai por nós, pecadores, agora e na hora de nossa morte. Amém.
0: Ave Maria, cheia de graça, o Senhor é convosco. Bendita sois vós entre as mulheres, e bendito é o fruto do vosso ventre, Jesus.
1: Santa Maria, Mãe de Deus, rogai por nós, pecadores, agora e na hora de nossa morte. Amém.
0: Ave Maria, cheia de graça, o Senhor é convosco. Bendita sois vós entre as mulheres, e bendito é o fruto do vosso ventre, Jesus.
1: Santa Maria, Mãe de Deus, rogai por nós, pecadores, agora e na hora de nossa morte. Amém.
0: Ave Maria, cheia de graça, o Senhor é convosco. Bendita sois vós entre as mulheres, e bendito é o fruto do vosso ventre, Jesus.
1: Santa Maria, Mãe de Deus, rogai por nós, pecadores, agora e na hora de nossa morte. Amém.
0: Ave Maria, cheia de graça, o Senhor é convosco. Bendita sois vós entre as mulheres, e bendito é o fruto do vosso ventre, Jesus.
1: Santa Maria, Mãe de Deus, rogai por nós, pecadores, agora e na hora de nossa morte. Amém.
0: Ave Maria, cheia de graça, o Senhor é convosco. Bendita sois vós entre as mulheres, e bendito é o fruto do vosso ventre, Jesus.
1: Santa Maria, Mãe de Deus, rogai por nós, pecadores, agora e na hora de nossa morte. Amém.
0: Ave Maria, cheia de graça, o Senhor é convosco. Bendita sois vós entre as mulheres, e bendito é o fruto do vosso ventre, Jesus.
1: Santa Maria, Mãe de Deus, rogai por nós, pecadores, agora e na hora de nossa morte. Amém.
0: Ave Maria, cheia de graça, o Senhor é convosco. Bendita sois vós entre as mulheres, e bendito é o fruto do vosso ventre, Jesus.
1: Santa Maria, Mãe de Deus, rogai por nós, pecadores, agora e na hora de nossa morte. Amém.
0: Ave Maria, cheia de graça, o Senhor é convosco. Bendita sois vós entre as mulheres, e bendito é o fruto do vosso ventre, Jesus.
1: Santa Maria, Mãe de Deus, rogai por nós, pecadores, agora e na hora de nossa morte.

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1: Já estamos de volta, o Mundo Sertanejo está no ar, vamos em frente, aqui o sucesso não para. Ô, prefeitinho sem gabinete, lá em Barra do Corda Maranhão, o Pedro Lima, o Eduardo, todos nossos amigos, o Toim, os nossos ouvintes aí de Barra do Corda Maranhão. Chama no Instagram, Diego Valadares Oficial no Instagram, vamos. Um abraço a todos vocês, Retirando FM, exibindo nosso programa com muito sucesso. Vamos até Catalão, Goiás, nosso querido amigo Geraldo, a sua esposa Mari, a sua madrinha Santa da Silva, todos vocês de Catalão ouvindo nosso programa, muito obrigado pelo carinho, viu? Vamos em frente, quem vai cantar bonito agora, Jorge Mateus, Louca de Saudade.

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1: Muito bem, Mundo Sertanejo está no ar para o Brasil inteiro através de nossas rádios parceiras afiliadas à nossa central de produção diretamente de Brasília para o Brasil inteiro. Um abraço a todos vocês radialistas, comunicadores, diretores, programadores, locutores de todas as nossas rádios parceiras afiliadas à nossa central de produção Rádio Sul de Brasil e de Brasília para todo o Brasil. Quem vai cantar agora é um grande cantor de Brasília, meu amigo meu, o Arlon Victor, que tem vários sucessos, composição do meu querido amigo Wellington Matos, que também é um dos compositores do meu sucesso Lourinda Minissaia Branca, juntamente com Pedro Borges. Wellington Matos, um abraço, tá, meu irmão? Arlon Victor canta pro Brasil inteiro. Sou eu, aqui no Mundo Sertanejo. Sou eu, canta Arlon Victor.

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1: Maravilha, maravilha. Muito obrigado a todos pelo carinho. Ô, Vander Sá, Rádio Terra FM São Félix, Minas Gerais. Um abraço a você, a sua família e os ouvintes da nossa Terra FM. 5 horas da tarde, estamos no ar. E o compacto aos sábados de 5 às 9 da manhã. E logo após vem o nosso querido prefeito Marcos com seu programa, com toda a sua comitiva, falando aí dos trabalhos do município de São Félix, Minas Gerais. Um abraço a todos vocês aí, viu? Vamos ficando por aqui. A Mauri Júnior, que esteve recentemente com a gente aqui no Mundo Sertanejo, vai cantar para vocês Vou Pedir aos Anjos. Um abraço a todos. Fiquem com Deus. Canta a Mauri Júnior.
2: É mais ou menos assim, ó. Quem sabe dançar, o momento é agora. 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Essa é boa demais. Ai, simbora. 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
2: Câmara cria política para pessoas com transtorno do neurodesenvolvimento.
3: Plenário dispensa licitação para SUS comprar medicamentos da Hemobras.
2: Deputados aprovam a regulamentação da profissão do psicopedagogo.
3: Boa noite. Os deputados aprovaram um projeto de lei que regulamenta o exercício profissional da psicopedagogia. A repórter Luciana Vieira tem os detalhes da proposta.
4: Uma proposta aprovada pela Comissão de Constituição e Justiça da Câmara regulamenta o exercício profissional da atividade de psicopedagogia em todo o território nacional. De acordo com a proposta, poderão exercer a atividade os titulares de diploma de graduação em psicopedagogia ou aqueles formados em pedagogia, psicologia, fonoaudiologia e licenciaturas que concluírem especialização na área com carga mínima de 600 horas ou 80% da carga prevista no prazo de até 60 meses após a publicação da lei. Também ficam autorizados profissionais com qualquer graduação que tenham concluído especialização em psicopedagogia de no mínimo 360 horas antes da publicação da norma, além de pessoas que comprovarem atuação na área por pelo menos um ano, desde que obtenham graduação ou especialização em até 5 anos. Diplomas estrangeiros revalidados também serão aceitos. O texto assegura ainda que profissionais que já ocupam cargos ou funções de psicopedagogo em instituições públicas ou privadas poderão continuar exercendo suas atividades. Tanto os cursos de graduação em psicopedagogia quanto as especializações com carga mínima de 600 horas devem contar com estágio prático supervisionado como requisito para o exercício profissional. A regra, porém, não valerá para estudantes que já estiverem matriculados antes da entrada em vigor da lei. O texto aprovado detalha as funções do psicopedagogo em diferentes contextos. Em instituições educacionais, o profissional poderá atuar no enfrentamento de problemas de aprendizagem, colaborar com a formulação de políticas e orientações pedagógicas, apoiar processos de inclusão de estudantes com deficiência ou dificuldades de aprendizagem e desenvolver ações preventivas. Em ambientes clínicos, consultórios e hospitais, caberá ao psicopedagogo realizar diagnóstico de dificuldades de aprendizagem, intervir e acompanhar indivíduos com essas dificuldades, aplicar métodos e instrumentos específicos, prestar consultoria, elaborar relatórios e orientar cursos e serviços na área. O texto também prevê o encaminhamento a outros profissionais quando necessário. A proposta estabelece ainda que o psicopedagogo deve manter sigilo sobre informações obtidas no exercício da atividade. O compartilhamento de dados só poderá ocorrer com outros profissionais envolvidos no atendimento e igualmente submetidos ao sigilo. O descumprimento dessa regra poderá resultar em sanções civis e penais. Durante a votação, o deputado Patrus Ananias, do PT de Minas Gerais, disse que a psicopedagogia é o encontro da educação com a psicologia.
5: Então, de uma forma amorosa, de uma forma pedagógica, as nossas professoras, os nossos professores, devidamente capacitados na formação da psicopedagogia, podem trabalhar essas duas dimensões. da educação, do aprendizado, da abertura do conhecimento para novos horizontes e novas possibilidades, mas também do autoconhecimento da criança, do jovem voltando para si mesmo, para se melhor conhecer, e assim melhor conhecendo, tenham mais consciência para alargar e aprofundar os seus conhecimentos.
4: O projeto que regulamenta o exercício profissional da atividade de psicopedagogia já pode seguir para a análise do Senado, a menos que haja recurso para a votação antes pelo plenário da Câmara. Da Rádio Câmara de Brasília, com informações de Paula Bittar, Luciana Vieira.
6: Agricultura.
7: Evair Vieira de Mello, do Republicanos do Espírito Santo, defende a renegociação das dívidas dos produtores rurais. Na avaliação do deputado, a proposta busca garantir condições para a continuidade da produção agropecuária e o abastecimento de alimentos no país.
3: Evair Vieira de Mello também questiona a política de gastos do governo e afirma que despesas com viagens e diárias impactam muito as contas públicas. Para ele, o executivo deveria priorizar o controle de gastos em vez de atribuir ao Congresso a responsabilidade pelos desafios fiscais.
6: Meio ambiente.
7: Nilton Tato, do PT de São Paulo, registra a campanha Junho Verde como um importante debate para conscientização ambiental. Para ele, a redução do desmatamento e a transição para fontes de energia mais limpas são importantes para enfrentar os desafios ambientais da atualidade.
3: Nilton Tato também ressalta o papel do Brasil nas discussões internacionais sobre desenvolvimento sustentável. De acordo com o parlamentar, o Congresso deve priorizar pautas que conciliem a redução do efeito estufa e a melhoria da qualidade de vida da população.
6: Desenvolvimento regional.
7: Hildo Rocha, do MDB do Maranhão, questiona a seleção de moradias financiadas pelo Fundo de Desenvolvimento Social e pelo Minha Casa Minha Vida Rural. Segundo o parlamentar, falta transparência na distribuição das unidades habitacionais.
3: Hildo Rocha pretende convocar o ministério responsável pelo PAC para prestar esclarecimentos na Câmara. Ele também levanta dúvidas sobre a distribuição dos recursos, os critérios adotados.

0: carregaram cada estado desse país e hoje são aposentados, mal remunerados. São idosos, desrespeitados, desvalorizados, mal acolhidos.
1: O projeto que cria o título Cidade Amiga do Idoso para os municípios que adotarem políticas em favor da população idosa seguiu para a sanção presidencial e já pode virar lei. Da Rádio Câmara de Brasília, com informações de Antônio Vital, Marcelo Larcher.
2: Transportes.
3: Eduardo Bismarck, do PV, comemora a decisão da Agência Reguladora do Estado do Ceará de autorizar novas empresas a operar linhas de ônibus nas macro-regiões do Litoral Leste e do Vale do Jaguaribe. Ele avalia que a mudança deve melhorar a segurança e a regularidade das viagens.
4: Eduardo Bismarck relata que moradores das duas macro-regiões enfrentavam panes frequentes e longas esperas durante deslocamentos de ônibus. Ele cita Beberibe, Aracati, Limoeiro do Norte e Capuí, entre outros municípios atendidos pela nova etapa da operação.
3: Cobalcini, do MDB, cobra da NTT a revisão do projeto de concessão de rodovias federais em Santa Catarina. O deputado considera insuficiente a previsão de cerca de 80 quilômetros de duplicação nos dois lotes previstos com contratos de 30 anos.
4: Cobalcini afirma que Santa Catarina depende dessas estradas para o escoamento de produtos da região oeste do estado até os portos. Ele defende a duplicação de trechos estratégicos das BRs 282 e 470, além de melhorias na BR-153 para atender a região do Alto Uruguai.
2: Saúde.
3: A Câmara aprovou proposta que permite que o SUS adquira sem licitação medicamentos feitos pela Hemobras. O repórter Antônio Vital acompanhou a votação.
5: A Câmara dos Deputados aprovou o projeto que permite a contratação direta, sem licitação, para compra de medicamentos hemoderivados ou produzidos por biotecnologia para pacientes do Sistema Único de Saúde. O projeto, apresentado pelo deputado Jorge Sola, do PT da Bahia, não exige licitação quando os medicamentos forem produzidos por instituição pública que seja o único fornecedor desse tipo de produto no país. No Brasil, a única empresa pública do setor é a Hemobras, como é conhecida a empresa brasileira de hemoderivados e biotecnologia, vinculada ao Ministério da Saúde. A empresa processa o plasma doado nos hemocentros para fabricar medicamentos para o Sistema Único de Saúde. Ela produz hemoderivados, que são medicamentos feitos a partir do plasma do sangue humano e usados no tratamento de doenças como a hemofilia. Produz ainda medicamentos biotecnológicos, obtidos por meio de engenharia genética, como o chamado fator 8, usado em pacientes com hemofilia A. Medicamentos produzidos por biotecnologia também são usados no tratamento de alguns tipos de câncer e doenças autoimunes. O projeto recebeu parecer favorável do relator, deputado Clodoaldo Magalhães, do PV de Pernambuco, mas foi criticado em plenário por deputados do Novo e do Missão. Para o deputado Gilson Marques, do Novo de Santa Catarina, dispensar licitação para produtos de biotecnologia feitos pela Hemobras prejudica a concorrência e pode encarecer os custos.
6: Com relação aos hemoderivados, de fato, a Hemobras já produz quase que 100% dos medicamentos desse estilo. No entanto, os produtos biotecnológicos é uma ampla gama que vai poder ter quase que um monopólio da Hemobras e, obviamente, isso é negativo. Não faz sentido ter esse monopólio forçado com dispensa de licitação de uma única empresa. Vai quebrar todo o mercado que trata e que produz esse tipo de serviço. É inacreditável.
5: O autor da proposta, Jorge Sola, defendeu a preferência para a Hemobras e a produção nacional de medicamentos usados no tratamento de diversas doenças.
7: Existem duas tecnologias que a Hemobras utiliza. Uma é o fracionamento do plasma. Para o fator 8, que é usado em pacientes hemofílicos, o fracionamento do plasma, presidente, não é suficiente. Por isso foi criada uma segunda planta de biotecnologia, de engenharia genética. O que não pode acontecer é obrigar um processo licitatório onde qualquer empresa de outro país pode querer concorrer quando nós investimos muito para ter capacidade de produção nacional.
5: O projeto que permite a contratação direta, sem licitação, para compra de medicamentos hemoderivados ou produzidos por biotecnologia por instituições públicas, agora será analisado no Senado. Da Rádio Câmara, de Brasília, com informações de Daniele Lessa, Antônio Vital.
2: Segurança Pública.
4: Dixon, do PL, critica a situação da segurança pública no Rio Grande do Norte e cobra ações do governo estadual. Ela ressalta que o aumento dos casos de violência e a atuação de facções criminosas tem gerado um clima permanente de medo e insegurança para a população.
3: Carla Dixon também registra o atentado contra o vereador Cabo

0: Davidson, em Mossoró, durante uma transmissão ao vivo. A deputada lembra que o ataque deixou o vereador ferido e provocou a morte de seu assessor, num episódio que, segundo ela, deixa evidente o avanço da criminalidade no estado.
1: Lingo Portela, do PL de Minas Gerais, critica a forma como o governo federal apresentou a possibilidade de usar agências dos Correios para a devolução de celulares roubados. Para ele, a justificativa sobre eventual receio de atendimento em delegacias desvaloriza o trabalho da Polícia Civil.
0: Lincoln Portela defende a atuação de delegados e profissionais da segurança pública na investigação e recuperação de bens roubados. O parlamentar afirma que o Executivo deve fortalecer as forças policiais, preservando a confiança da população nos órgãos de segurança.
1: Capitão Alden, do PL da Bahia, defende a derrubada do veto ao projeto que estabelece em 35 anos a idade máxima para ingresso nos quadros gerais das polícias militares e dos corpos de bombeiros militares. Ele explica que a proposta cria uma regra nacional para o acesso aos concursos das corporações.
0: Capitão Alden argumenta que candidatos com mais de 30 anos possuem condições físicas e técnicas para exercer as funções militares. Para o deputado, a medida evita restrições consideradas injustas e amplia as oportunidades para milhares de concurseiros em todo o país.
2: Justiça.
1: Érica Cocai, do PT do Distrito Federal, defende a apuração rigorosa das denúncias relacionadas ao Banco Master. Na visão da deputada, os fatos divulgados precisam ser esclarecidos para garantir punição exemplar.
0: Érica Cocai sustenta que as investigações devem alcançar todas as pessoas envolvidas no caso, independentemente da posição política. A parlamentar também exalta ações do governo federal de combate à corrupção e de fortalecimento dos instrumentos de fiscalização e controle.
1: Adriana Ventura, do Novo, de São Paulo, cobra investigação sobre denúncias de corrupção veiculadas pela imprensa que envolvem membros do Congresso Nacional. Na avaliação da deputada, falta coragem a muitos parlamentares na hora de fiscalizar seus pares.
0: Adriana Ventura também defende o avanço da proposta que acaba com o foro privilegiado para autoridades. De acordo com a legisladora, a medida contribui para fortalecer a igualdade perante a lei e aumentar a confiança da população nas instituições públicas.
1: Maurício Marcon, do PL do Rio Grande do Sul, critica decisões e investigações em tramitação no Supremo Tribunal Federal sobre membros de oposição ao governo federal. O parlamentar acredita que há tratamento desigual em casos analisados pela corte.
0: Maurício Marcon também cobra o aprofundamento das investigações relacionadas ao Banco Master. Segundo o deputado, é necessário esclarecer vínculos entre políticos, autoridades e pessoas citadas nas investigações para garantir transparência e responsabilização dos envolvidos.
2: Votação.
1: O plenário da Câmara ampliou direitos para as pessoas com transtorno do neurodesenvolvimento. Os detalhes com a repórter Cibele Comanete.
3: A Câmara dos Deputados aprovou o projeto que cria uma política nacional voltada para as pessoas diagnosticadas com transtornos do neurodesenvolvimento, com medidas nas áreas de saúde, educação e inclusão social. Os chamados transtornos do neurodesenvolvimento incluem, entre outros, o transtorno do déficit de atenção com hiperatividade, o TDAH, o transtorno do espectro autista, o TEA, e a dislexia. A proposta admite a equiparação dessas pessoas à condição de pessoa com deficiência, desde que haja avaliação biopsicossocial feita por equipe multiprofissional. Essa análise vai considerar se as limitações, junto com as barreiras do ambiente, dificultam a participação plena desses indivíduos na sociedade. O projeto inicial, apresentado pelos deputados Alex Manente, do Cidadania de São Paulo, Anne Ortiz, do PP do Rio Grande do Sul, e Amon Mandel, do Republicanos do Amazonas, se concentrava em ações para pessoas com TDAH, o que foi ampliado pela relatora, deputada Andréia Siqueira, do PSB do Pará. Segundo ela, a proposta organiza políticas públicas já existentes, criando uma base legal mais clara para o atendimento dessas pessoas. O deputado Alex Manente, um dos autores, disse que a proposta amplia direitos.
4: Nós aprovamos aqui uma medida que visa garantir os direitos das pessoas que têm o transtorno que é o TDAH, cada vez crescente no Brasil. E nós, com essa matéria, conseguiremos dar vazão, primeiro, à avaliação e o diagnóstico biopsicossocial, que é isso, uma avaliação multiprofissional para garantir os direitos das pessoas que têm esse transtorno.
3: Além da possibilidade de equiparação com pessoas com deficiência, o projeto prevê diagnóstico precoce e acompanhamento contínuo, com atuação integrada dos sistemas de saúde e de educação, acesso a terapias e fornecimento gratuito de medicamentos pelo SUS. Na área educacional, a proposta permite que estudantes com transtornos de aprendizagem, como o TDAH e a dislexia, tenham tempo adicional para fazer as provas. O projeto que amplia os direitos de pessoas com transtornos do neurodesenvolvimento seguiu para análise no Senado. Da Rádio Câmara de Brasília, com informações de Antônio Vital e Daniele Lessa, Cibele Comanete.
0: Flávio Nogueira, do PT do Piauí, registra a implantação do programa Neuroame pela Prefeitura de Piripiri. O deputado explica que a iniciativa oferece acolhimento, exames e acompanhamentos a crianças que precisam de avaliação especializada para identificar dificuldades no desenvolvimento.
1: Flávio Nogueira informa que o programa atende crianças de primeira e segunda infâncias matriculadas na rede municipal ou acompanhadas pelos serviços públicos de saúde. Ele pontua que a ação contribui para evitar o isolamento, ampliar o acesso a especialistas e enfrentar o preconceito.
0: Termina agora o Jornal Câmara dos Deputados, produzido pela Rádio Câmara, com trabalhos técnicos de Wellington Teles e apresentação de Val Monteiro e Márcia Quilissardi. Uma boa noite para você.
1: A Voz do Brasil está de volta na segunda. Bom final de semana. Boa noite.
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2: Ô, compadre, comadre, estamos chegando aqui no Clube do Caipirão, defendendo as tradições culturais de nossa terra com grandes sucessos do nosso cancioneiro. Muita música, alegria pra você, que é o melhor ouvinte do mundo. Vamos que vamos!
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2: A sonoplastia do meu irmão companheiro Zé Luquinha, assessoria e produção da Dona Juju. Juntos nós vamos reviver um passado tão vivo e presente na história e na memória de cada um de nós amantes da música sertaneja. Com a proteção de Deus, estamos chegando!

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1: Opa, que maravilha, como é bom estar contigo em mais uma manhã sertaneja aqui no Clube do Caipirão, abrindo o baú da música sertaneja. A Juju foi ajeitar um cafezinho pra nós, já já tem um cafezão cabeceira, o Luquinha tá ali separando mais umas modas, daqui a pouquinho tem humor caipira, ainda hoje tem histórias e canções da música sertaneja e o sucesso por aqui não para.
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1: Os grandes sucessos da música sertaneja estão aqui no nosso Clube do Caipirão. Vamos ouvir Boiadeiro Errante com Lio e Léo.

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1: E tá na hora de tomar aquele cafezão, hein?
2: É verdade.
1: A Juju vem trazendo um cafezão cabeceira pra gente. Aê, Juju, obrigado, hein? Essa aqui é muito pedida na programação. Um ótimo domingo pra você. Bom dia!

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1: Aê, compadre, como é você que está acompanhando o nosso Clube do Caipirão? Ó, o nosso programa, ele tem o objetivo de preservar a cultura caipira e a música sertaneja raiz. Por isso, nós temos alguns parceiros que gostam do nosso projeto e nos dão um apoio cultural para continuarmos firmes nessa jornada.
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2: Nosso Clube do Caipirão está no ar desde 2008, defendendo a viola, a cultura, as tradições de nossa terra, sempre mantendo firme o melhor do nosso cancioneiro rural e da música tradicional, trazendo desde as raridades, as pioneiras da nossa canção, até mesmo as músicas mais novas, mas sempre dentro do estilão do sertanejo raiz, tradicional e romântico. 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
2: Já, já tem mais moda.
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2: Muito bem, vamos agora com o Momento Saúde com Edelson Moura.
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13: É o Clube do Caipirão defendendo a viola caipira, as tradições de nossa terra. Bom dia pra você que tá chegando agora, você que já vem com a gente, seja muito bem-vindo. Tem muita moda boa pra gente ouvir.
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13: Agora do jeito Caboclo na Cidade, com Dino Franco e Mouraí.

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2: Vamos cuidar do nosso meio ambiente.
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2: Valeu, Wilson Sartori, pelas dicas. É isso aí, vamos cuidar do meio em que vivemos, vamos cuidar do nosso meio ambiente.
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2: Aqui é muita moda e pouca prosa. Toca mais uma, Luquinha.

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10: Já estamos de volta com o Clube do Caipirão, maior programa sertanejo raiz do rádio.
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10: É muita moda e pouca prosa, caminheiro, classiqueira, com o Milionário e José Rico.

Abrindo o baú da música sertaneja, Clube do Caipirão. Um ótimo domingo pra você. Bom dia.

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2: Vamos com o Minuto do Caminhão, para você que tá na rodagem, tá no trecho, cruzando as estradas do nosso Brasil.
3: Na maioria dos caminhões, o compressor de ar é um componente de grande importância. Garante o funcionamento perfeito dos freios. Sua troca por um modelo novo ou recondicionado não é difícil, mas é preciso ficar atento aos detalhes para não perder todo o serviço. O primeiro passo é verificar o sistema de admissão do ar. Se tiver alguma entrada falsa ou filtros saturados, vai danificar o compressor em seguida. Outro cuidado que a maioria ignora é a necessidade de trocar o óleo e o filtro do motor, principalmente se estiverem com alta quilometragem. Como a maioria dos compressores modernos são refrigerados a água, o sistema de arrefecimento deve estar com o líquido e o filtro em ordem. Antes da montagem, ainda é preciso verificar a regulagem do ar, seja por governador ou válvula, e fazer uma limpeza completa no circuito. É preciso lembrar que antes de falhar de uma vez, o compressor velho costuma ter desgastes nos anéis. O ar fica cheio de óleo e contamina tudo. Na hora da instalação, a correia e as polias precisam estar perfeitas. Se o acionamento for feito por engrenagens, fique atento ao sincronismo. Uma última dica é nunca usar silicone ou junta líquida no compressor. É comum esse material se soltar, entupir a lubrificação e destruir a peça.